trabalho com um público que consome músicas que marcaram a geração deles, e muito em português, e dou graças a Deus por isso, não é? Porque no fundo somos nós, os intérpretes, os responsáveis pela conservação do repertório e deste património musical que os antigos nos foram deixando. Thank you. You ready? All right, let's do this, people, come on.

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0: duas horas. 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

0: grandes horas. Boa noite.
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O tempo passa muito depressa. Eu acho que temos que viver o dia a dia, temos que viver o presente e esquecer o passado e levar a vida para a frente. Divirtam-se. Vivam a vida o melhor que podem. Isto é uma passagem. Temos que aproveitar aquilo que a vida nos dá.

Eu fui para Lisboa como profissional da educação. Tive, de facto, bastante sorte. Não tive que andar com a casa às costas. Conheço gente que andou 18, 20 anos. Um ano aqui, outro meio ano daqui, meio ano além. E tem que haver alguma dignidade. Só se está a olhar agora para esse problema, a pena que seja muito tarde, porque houve imensa gente que saiu voluntariamente.

0: 4 horas.
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adoro essas experiências de fazer coisas diferentes com pessoas diferentes e foi realmente maravilhoso cantar aquelas canções que eu adoro também, José Mário Branco, Zeca Afonso, tudo isso são canções que fazem parte da minha chegada a Portugal nos anos 80 e foi através dessas canções que eu descobri também o que era Portugal.

E eu tive assim uma fase muito, muito complicada em que eu acabei por me afastar de todas as pessoas e acho que é importante que as pessoas não tenham medo de denunciar as coisas. Normalmente os abusos, a maioria deles são dentro de um círculo de pessoas conhecidas e eu sempre fui uma pessoa com imensa vida e sempre fui muito criativa e acabei por me fechar muito e achar que o problema era meu. E adoeci mesmo, mentalmente, fiquei muito mal. E acho que isto acontece com muitas pessoas.

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Eu entrei como concorrente neste programa mais lendário da televisão, sem desprimor a outros, e a pessoa chega e sente logo um ambiente de genuína felicidade. Às vezes, quando se vai a um programa de televisão, existe alguma tensão no ar, algum stress, e a pessoa chega ao preço certo, parece que chegou a outro mundo, a um mundo encantado realmente, ou seja, mesmo um mundo encantado da televisão, como nós todos sonhámos. E as pessoas estão todas felizes por estar ali. E eu estava muito feliz porque eu fiz a música já com a referência do Preço Certo. Eu pus o sample do Fernando Mendes e chamei à música Preço Certo e pus aqueles elementos todos das palmas, que eu chamo palmas à Preço Certo. E usei isso para canalizar e quase para me dar força para celebrar também.

0: 7 horas.
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Ok, um dos temas desse álbum ainda, uma canção que nós gostamos de tocar assim em salas com boa acústica, como é o caso desta, chama-se Dança de Canibais.

neste momento muito conturbado do mundo em que vivemos, pedir para serem tolerantes com o outro. Amem os vossos familiares. Nós nascemos sem nada e partimos sem nada. Aquilo que nós deixamos são os afetos e as memórias nas pessoas convivem.

O meu avô paterno era um autodidata, mas era um músico. Ele ia para a taverna ver os copos dele com os amigos. Tudo aquilo era uma banda filarmónica. E as histórias que me contam dele são hilariantes. E já o meu pai, em adolescente, o carnaval de Trás-os-Montes era um carnaval que era muito típico. E infelizmente estas raízes perderam-se, estas tradições. Mas havia, portanto, uma parte, era quase cantigas de escárnio e maldizer. E era ele que escrevia aquilo tudo.

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0: 8 horas.
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2: A Câmara Municipal de Lagos aprovou a transferência de cerca de 1,5 milhão de euros para as 5 freguesias do concelho no âmbito dos acordos de delegação de competências. Segundo a autarquia, os recursos financeiros destinam-se à execução de trabalhos nas áreas da manutenção de espaços verdes, limpeza de vias e espaços públicos, limpeza de sarjetas e sumidouros, pequenas reparações em estabelecimentos de ensino e manutenção de espaços envolventes. As juntas de freguesia passam igualmente a assegurar a gestão e manutenção corrente de faras e mercados. A Câmara de Lagoa nomeou Filipe Pinto para o cargo de Coordenador Municipal de Proteção Civil, anunciou em comunicado o município. Segundo a autarquia, o novo Coordenador Municipal é licenciado em Gestão de Segurança, Emergência e Proteção Civil e conta com mais de 38 anos de experiência nas áreas da Proteção Civil, Emergência e Socorro. Ao longo da carreira, Filipe Pinto desempenhou funções na Autoridade Nacional de Emergência e Proteção Civil, onde foi chefe de grupo da Força Especial de Bombeiros, coordenador da Unidade de Apoio Logístico e coordenador aéreo nacional. Na região do Algarve, exerceu ainda funções de comandante dos Bombeiros de Silves, segundo comandante e adjunto de comando dos Bombeiros de Portimão e oficial bombeiro principal nos Bombeiros de Lagos. O Comando Regional de Emergência e Proteção Civil do Algarve realiza no próximo dia 15 de maio o exercício DECIR-ALG-26, destinado a testar a resposta operacional da região a grandes incêndios rurais. Segundo a organização, o exercício assinala o encerramento do processo de preparação do Dispositivo Especial de Combate a Incêndios Rurais no Algarve e coincide com o início do empenhamento operacional reforçado para a época de maior risco. O cenário simula um incêndio rural de elevada intensidade na zona das Gambelas, em Faro, com propagação até à Quinta do Lago, no concelho de Lolé, recriando uma situação de interface urbano-rural com ameaça a habitações e infraestruturas. O exercício envolve cerca de 250 operacionais de várias entidades de proteção civil e decorre entre as 7 e as 14 horas, incluindo treino de coordenação estratégica, comando operacional e meios no terreno. O posto de comando operacional ficará instalado na Universidade do Algarve, no campus de Gambelas. Durante o exercício, será visível a circulação de veículos e meios de proteção civil na zona de Gambelas e áreas envolventes, situação que, segundo as autoridades, não corresponde a qualquer ocorrência real. O Portimão Arena recebe entre 14 e 17 de maio a etapa portuguesa da Taça do Mundo de Ginástica Rítmica, competição que vai reunir algumas das principais atletas da modalidade a nível internacional. Segundo a organização, a prova contará com a participação de 58 ginastas individuais de 33 países e ainda 10 conjuntos envolvendo um total de 59 atletas de 10 nações. Entre os nomes em destaque estão Darja Varfolomiv, atual campeã olímpica, Sofia Raffaelli, além de Tara Dragas e Alina Arnasco. Portugal estará representado nas provas individuais por Rita Araújo e Joana Pinheiro. Na competição de conjuntos participa ainda o Conjunto Nacional Sénior, composto por Ana Marcoto, Beatriz Nascimento, Beatriz Sousa, Bruna Tavares, Maria Osório e Sara Costa. A entrada no evento é livre.

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E o meu pai desafiou-me para musicar um poema chamado Se ao menos eu te odiar. Tem a ver com a correspondência do amor e que nem toda a força do amor consegue vencer algumas contrariedades que a própria vida tem, que as próprias pessoas têm, feitios, maneiras de ser, maneiras de pensar. E às vezes seria mais fácil alguém odiar a outra pessoa

0: fã.
1: O sonho da música, o sonho da representação, para qualquer ser humano é complicado, mas eu consegui. Eu consegui demover os meus pais, a família em si, e na escola dei mais problemas, porque pronto, eu levava realmente o gravador para a escola em vez dos livros. Mas pronto, eu estudei, especializei-me também em outras áreas também, mas a música estava realmente entre mim.
2: Eu vacilei, mas eu te amo.

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1: No episódio de hoje, vou falar-vos do livro Contos de Cães e Maus Lobos, de Walter Ugumem, Porto Editora. Com Walter Ugumem, a realidade veste sonho em pequenos contos que iluminam. Uma menina que trabalhava em troca de uma sopa e um colchão. A pobreza sem direito a vestir bonito, ou sequer a amar, porque a uma criada não era permitido exibir-se e muito menos ter uma vida, porque ela devia apenas servir. Fiquei a saber de um menino que nadou, e veio uma onda e não voltou. O corpo a diluir-se e a mãe a levar para casa a água do mar onde colocava os soldadinhos para que o filho pudesse brincar. De seguida também temos monstros, ou quase isso. Pois debaixo da cama havia um monstro triste e um lobo velhinho. A um dava-lhe pena assustar e o outro só queria sossego. Alimentavam-se de metáforas e ideias absurdas, mas ficavam logo cheios. E o menino a querer sempre mais uma metáfora e absurdos e coisas maravilhosas em que pensar. E eles enjoados. Foi então que encontrou um livro de poemas que mais pareciam rendinhas de palavras, como se fossem palavras de sair ao domingo. E as metáforas eram corpos que segredavam ansiedades e fidelidades eternas. Conheci também uma princesa com alma de galinha. Andava sempre no meio da bicharada, suja e desarranjada. E o rei, preocupado, achou que ela não estava bem. E já via a dinastia a perder-se. Ela a crer que todos fossem saudáveis e felizes. E o povo a concordar com o rei e a achar que nunca se vira alguém a pensar assim. Mais adiante explica-nos uma tarefa importante, que é ver o longe. E que, tal como numa paisagem, cada um de nós também é feito de longuras. Depois há um rapaz que gostava tanto de livros que um dia se mudou para dentro deles. Estas e outras histórias feitas de fantasia estão à tua espera. Boas leituras!
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Hoje os tempos estão completamente diferentes, hoje para se deixar uma marca já é complicado, mas pelo menos aqueles que eu atingi eu sei que se lembram sempre de mim. E isso é bom, claro que isso é bom.

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Há pão de versos de Nemésio sobre a mesa.

0: 9 horas.
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tem que ser muito largo para que as coisas comecem a aparecer e comecem a ser descobertas pelas pessoas. E isso é outra guerra. Guerra entre aspas. É uma guerra mais árdua, porque há muita gente também, todos os dias saem discos, não é? Foi um

nós gostamos muito de dar. Eu não sou, como o meu querido Rui Veloso diz, e é verdade, vedetas, só de lajegas para cima. Portanto, deixo aqui um repto, nós somos normais, só estamos mais expostos e a fama é efêmera. O que hoje é, durante um ano ou dois ou três, depois acaba fervorosamente. Portanto, levem a vida com suavidade. Todas as pessoas que trabalham sem ser na arte, pensem que aquilo que fazem é também uma arte e não se deixem magoar por nada neste mundo, porque nós precisamos todos uns dos outros.

0: Quem? O meu tio?
1: O tio. É um orgulho.
0: Tenho a certeza que ele tem orgulho. Ele vai mandando umas mensagens de vez em quando, dá os parabéns. Não é uma pessoa muito expansiva, mas está sempre cirurgicamente ali nos momentos certos. De vez em quando lá vem mais um comentário no Facebook, quer dizer, muito bem, parabéns. E o tio foi uma grande inspiração, porque o Paulo disse que cantava e canta muito bem.

0: 10 horas.
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Ouvimos a voz da Kari com o tema Inglaterra e Saia, voltar a ter. Deram o pontapé de saída para a nossa emissão de quinta-feira, 14 de maio de 2026. Muito bom dia. Vamos ficar por aqui até bem perto da uma da tarde. Já saiu à rua? Claro que sim, a esta hora da manhã convém, a não ser que tenha trabalhado de noite. Temos um dia lindo, ou melhor, vamos ter um dia muito agradável. A chuva já nos deixou, aliás, ontem já foi um bom dia e assim vai continuar. Tenho a informação que na próxima semana vamos ter um verão, a sério, com temperaturas a atingirem os 30 graus. Mas em relação ao dia de hoje, tenho a dizer-vos que ainda há aqui uma previsão de chuva, que podem passar aguaceiros para o dia de hoje, é verdade. O vento vai soprar moderado. Pois é, isto é um sol de pouca dura, não é como se costuma dizer. Neste momento está um sol brilhante em Portimão e 23 graus é a máxima prevista para hoje. Portanto, as temperaturas máximas de facto a subirem. Mas amanhã já não haverá chuva e teremos um fim de semana bastante agradável. Até à uma da tarde vamos estar por aqui a fazer-lhe a melhor das companhias. Gostamos de saber que está desse lado a dar-nos ouvidos. Voltamos à música com a Susana Félix, Dá-me a Tua Mão. Eu volto depois com as capas dos jornais e os principais temas que estão a marcar a atualidade de hoje.

do cunhado de ministro Leitão Amaro. O governo deverá avançar para o encerramento de esquadras. Reforma laboral. O PS encontra-se com o primeiro-ministro em dia de aprovação de propostas em Conselho de Ministros. Dispositivo de combate a incêndios dimensionado para a realidade do país. Tempo de controlo de passageiros nos aeroportos subiu 4 a 5 vezes mais. Trump em Pequim. Xi avisa que Taiwan pode levar a conflito entre China e os Estados Unidos da América. Vance assegura que os Estados Unidos estão a fazer progressos nas negociações com o Irão. Cavaco Silva insiste que a Europa não deve acobardar-se perante Donald Trump. Antivírus, 8 casos são da estirpe do vírus dos Andes. Reino Unido, primeiro-ministro Keir Starmer perde o apoio dos sindicatos. Pelo menos um morto e 31 feridos em ataque russo sobre Kiev. Poluição atmosférica causa 146.500 mortes prematuras anualmente na Europa. António Simões aponta a falta de qualidade no plantel do Benfica. No Benfica, em que jogou, não cabia nenhum jogador do atual plantel. Há falta de qualidade, diz. É um dos remates de António Simões, convidado do Ora Bolas, o podcast da RTP Notícias e da RTP Antena 1. Ensino superior é mais barato em Portugal, mas os custos para as famílias são elevados. O tribunal começa a julgar a ação em que Sócrates exige ser indemnizado. Dylan, o primeiro cão contratado pelo Serviço Nacional de Saúde da Grécia. É um cão que, de terapia e a visita torna-se uma presença permanente num hospital público no Serviço Nacional de Saúde grego. Entrou ao serviço esta semana no Hospital Metaxas. E agora as capas dos jornais. Começamos com o Diário de Notícias. Jovens até aos 35 anos com mestrado ganham mais 40%. Fátima, o adeus dos peregrinos com a promessa do retorno em 2027. O Jornal Público traz à capa: famílias gastam mais do dobro da média da União Europeia com ensino superior. Ter diploma académico continua a garantir melhores salários. Por cada euro investido, há um retorno de 13. Lei laboral chega a estar disponível para negociar com o governo. O PS quer conhecer proposta. No Médio Oriente, o Irão recupera bases de mísseis e mantém 70% do stock. Vamos até à capa do Jornal de Notícias, que dá conta que família montou burla com MBWay, que fez 84 vítimas em 6 meses. A partir do Alentejo, dezenas de elementos de clã usaram anúncios de bens na internet para enganar os lesados. Portugueses gastam o dobro para ter filhos na universidade. Leões pagam 30 milhões ao Braga por Zalazar e Vilas Boas quer entregar número 2 a Diogo Costa. Agora, o Correio da Manhã dá conta que gestores da RTP com aumento, relatório e contas de 2025 revela aumento de 18%, a administração com ganho salarial em ano de prejuízos. Agora o Jornal Negócios. Guerra no Irão já penaliza a dívida pública portuguesa. Lisboa tem mais, mas Faro ganha nos carros por habitante. ANAC afasta donos da Ibéria do handling nos aeroportos. Como a China está a ganhar a batalha das tarifas, Trump foi recebido com pompa em Pequim, mas a ausência de Xi Jinping fez-se notar. Outra capa ao Jornal Económico: reservas mundiais de petróleo esgotam-se a ritmo recorde, cotadas dão
aos acionistas 56% dos 5,5 mil milhões de lucros. Sarmento desafia Parlamento a subir IVA na restauração para 23%. Despesas por estudante são 35% inferiores à média da União Europeia. Inflação acelera para 3,3% em abril, 0,1 pontos abaixo do esperado. E agora a imprensa desportiva. Começamos com o jornal O Jogo, camisola 2 para Diogo Costa. André Villas-Boas quer entregar ao guarda-redes o número mítico do clube e até já falou com ele. Agora o Record, Gabriel Silva e Chiquinho em estudo, extremos de Santa Clara e Alverca interessam ao Sporting. E agora fechamos com o jornal A Bola. Traz Froholt na capa, figura maior do 31º título, indiferente a eventuais cobiças, diz ele, o que quer é ficar no Futebol Clube do Porto. É tudo, voltamos à música para escutarmos Luanda Cosetti e Mafalda Arnaud juntas em Canção do Tempo, um projeto da Rua da Saudade. Logo a seguir, Virgem Suta, em direto de TV.

0: 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Uma compilação de Paulo Jorge de Sousa Pinto com edição de Daniel Vieira. 14 de maio, 1610. Assassinato de Henrique IV em França. Pouco depois das 4 da tarde deste dia, a carruagem que transportava o rei de França, Henrique IV, foi impedida de passar numa das ruas estreitas de Paris. O rei havia saído do Louvre e dirigia-se à casa de um dos seus ministros. Por se tratar de uma curta distância, não achou necessário fazer-se acompanhar da guarda a cavalo. Um homem precipitou-se e esfaqueou o rei, atingindo-o mortalmente. O agressor foi capturado e rapidamente retirado do local, a fim de evitar um linchamento pela população. O corpo de Henrique IV foi seguidamente embalsamado e exposto em câmara ardente no Louvre, sendo posteriormente sepultado na Basílica de Saint-Denis. O seu coração foi colocado numa urna de chumbo para ser utilizado como relíquia. O regicida era um católico místico e fervoroso chamado François Ravaillac. Os motivos que o levaram a atentar contra a vida do rei não são inteiramente claros e continuam a alimentar alguma especulação. A mente perturbada de Ravaillac terá interpretado a campanha de Henrique IV contra os Países Baixos espanhóis como uma conspiração contra o Papa, o que o impeliu ao regicídio. Tudo parece não ter passado de um ato deslocado, mas sintomático das tensões religiosas que a França vivia na época. Ravaillac foi rapidamente julgado e condenado à morte por crime de lesa-majestade. O assassinato causou grande impressão na Europa e em todo o mundo católico. Surgiram imediatamente diversas teorias da conspiração que forneciam explicações variadas para o regicídio. A mais famosa sugeria que François Ravaillac teria sido manipulado por figuras da alta nobreza com a cumplicidade da rainha e de Filipe III de Espanha. Henrique IV era um antigo protestante que se convertera ao catolicismo para pacificar o país e foi quem promulgou o Edito de Nantes, que concedeu liberdade de culto aos protestantes. Ficou na história de França como responsável pelo fim das guerras de religião, tendo-lhe sido atribuído o cognome de Henrique o Grande ou o Bom Rei Henrique. 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

O Dia Mundial da Intercessão pela Humanidade é assinalado a 14 de maio. Esta data foi estabelecida como um convite global, unindo diferentes crenças, para orar pelo fim de pandemias, segurança, estabilidade, prosperidade e um mundo mais fraterno, destacando a necessidade de recorrer a Deus em momentos difíceis. Hoje vamos dar os parabéns a Anaí, pelos seus 43 anos. Ela é cantora, atriz, compositora, escritora e empresária mexicana. Foi a primeira dama do Estado mexicano em Chiapas entre 2015 e 2018. Como cantora, lançou o primeiro disco homónimo em 1993. Em 2004, integrou o grupo RBD, onde lançaram 6 álbuns de estúdio, 6 de vídeo e 3 ao vivo. Venderam mais de 25 milhões de discos, ganhando diversos prémios e 2 nomeações ao Grammy Latino. Com o fim do grupo, Anaí retornou ao cenário musical a solo. Em 2016 foi lançado o 6º álbum de estúdio, Inesperado. O álbum contou com 4 singles, incluindo a balada romântica

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1: São 10h40, agora a informação que nos chega do mundo agrícola. Num artigo de opinião publicado esta semana no Agroportal, Manuel Chaveiro Soares, engenheiro agrónomo e membro conselheiro da Ordem dos Engenheiros, defende a necessidade de criar melhores condições para reforçar a competitividade agrícola em Portugal. O autor considera que em Bruxelas existem grupos de pressão que, sob argumentos ambientais e de bem-estar animal, acabam por ultrapassar a evidência científica e reduzir a capacidade competitiva dos agricultores europeus face à concorrência internacional. Ainda assim, reconhece sinais positivos por parte do governo português, sobretudo na tentativa de simplificar processos administrativos ligados ao setor agrícola. A União Europeia está a ponderar utilizar receitas do mercado europeu de carbono para apoiar agricultores perante o aumento dos custos da energia e dos fertilizantes, numa medida que poderá funcionar como mecanismo de compensação para o setor. Na área da segurança alimentar, a EFSA divulgou o relatório anual sobre resíduos de pesticidas nos alimentos, reunindo os resultados dos controlos oficiais realizados em 2024 nos países da União Europeia. Também a World Organization for Animal Health apresentou o relatório The State of the World's Animals Health 2026, analisando o impacto global das doenças animais e os riscos para a produção pecuária e a segurança alimentar. Em Portugal, associações de produtores alertaram para o aumento dos ataques do lobo ibérico às explorações pecuárias, denunciando dificuldades no acesso às indemnizações do Estado e receios quanto à sobrevivência de várias raças autóctones. No setor florestal, o secretário de Estado das Florestas reconheceu que a execução das áreas integradas de gestão da paisagem avança a ritmos diferentes no território nacional, apesar de o prazo para a conclusão das operações terminar ainda este ano. A inovação e a valorização do setor agrícola também estiveram em destaque através da iniciativa da Confagri, que leva cooperativas agrícolas à televisão no programa Faça Chuva, Faça Sol, procurando aproximar o público da realidade agrícola nacional. Entretanto, o setor olícola reuniu-se no 9º Congresso Nacional do Azeite, promovido pelo CEPAL, onde especialistas alertaram para os desafios relacionados com mão de obra e inovação tecnológica, apesar do crescimento internacional do azeite português. Durante o evento foram também anunciados os vencedores do concurso do azeite virgem da Feira Nacional de Olivicultura 2026, Congresso Debate Futuro do Azeite Português. Poderá conhecer então ouvir este congresso, conhecer os vencedores do concurso através do agroportal.pt. Daqui a pouco vamos servir café. O Expresso Curto de hoje é da autoria do coordenador de economia, Vítor Andrade, intitula-se Negócios na China.

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O congim a esta hora da manhã não calha bem, não. Deixe isso para mais tarde. Vamos agora aos negócios na China. O coordenador de economia Vítor Andrade com o seu expresso curto. Trump é do tipo transacional, portanto uma boa visita à China terá de resultar invariavelmente num good deal, que tanto pode ser um bom acordo como um bom negócio. Naturalmente que só sairá para a opinião pública aquilo que Donald Trump ou o seu homólogo chinês Xi Jinping entenderem conveniente, seja para consumo dos respectivos públicos e bases de apoio nacionais, seja para impressionar a plateia mediática à escala global. Mas é quase certo que tanto pode haver troca de semicondutores por terras raras, como de aviões e soja, Boeings and Bents, por distanciamento dos Estados Unidos da América. Até me está a faltar a voz. Por distanciamento, dizia eu, dos Estados Unidos da América face a Taiwan, para onde está preparado um pacote de armamento da ordem dos 40 mil milhões de dólares para reforçar o Taiwan Dome. Lá está, é tudo uma questão transacional. Certo é que desta visita, que é a primeira de um presidente dos Estados Unidos da América à China, desde que o próprio Trump lá esteve em novembro de 2017, ambos os líderes sairão vitoriosos. Na verdade, não se realiza um encontro entre os dirigentes máximos das duas maiores potências mundiais se não for para redundar no enorme sucesso. É para isso que servem os batalhões diplomáticos que há algumas semanas trabalham nos bastidores todo o tipo de detalhes para que tudo corra pelo melhor. E se dúvidas ainda houvesse quanto à natureza proeminentemente económica deste encontro entre Trump e Xi Jinping, basta olhar para a lista de nomes que constam da comitiva norte-americana. Elon Musk, da Tesla e da SpaceX. Jensen Huang, da Nvidia. Tim Cook, da Apple, entre muitos outros, oriundos dos setores financeiro, tecnológico, industrial e também da área da inteligência artificial. Trump quer impressionar Xi Jinping com o poderio tecnológico e financeiro dos Estados Unidos da América, e o líder chinês vai querer receber bem, sabendo que o seu país é hoje o grande catalisador económico do mundo, com um produto interno bruto em paridade de poder de compra superior ao dos Estados Unidos da América, embora esteja ainda atrás em termos de PIB nominal. Mas é um facto que hoje a China domina, por exemplo, na área dos carros elétricos, tendo deixado as marcas europeias e norte-americanas lá bem para trás, e que também lidera em setores críticos como as terras raras ou as baterias para automóveis elétricos, tablets, telemóveis, entre outros dispositivos eletrónicos. A China, que é uma ditadura, tem o tempo a seu favor e lideranças que se eternizam no poder, enquanto os Estados Unidos, que são uma das democracias mais avançadas do mundo, não têm tempo a perder, com Trump já a olhar para as eleições intercalares de 3 de novembro e a querer exibir à sua base de apoio mais fiel que sabe fazer negócios ao mais alto nível, a bem de uma America Great Again, América grande outra vez. O conflito do Irão e o bloqueio no Estreito de Hormuz, ou a tensão latente em Taiwan, até pode ficar nas entrelinhas dos discursos de parte a parte, mas a tónica dominante do encontro entre Trump e Xi Jinping será sobretudo económica. Isso é certo e seguro. Agora, a novela do pacote. Depois de 9 meses e quase 60 reuniões a discutir e a negociar o papel laboral proposto pelo governo, prepare-se, pois vem aí mais uma maratona de reuniões e negociações, agora em modo parlamentar. A proposta do governo para as alterações ao Código do Trabalho deverá ser aprovada esta quinta-feira em Conselho de Ministros.
Entretanto, o primeiro-ministro Luís Montenegro voltou a lamentar que a UGT tenha sido inflexível e intransigente na fase final das negociações, o que acabaria por impossibilitar um acordo na concertação social. Já a pensar naquela nova maratona, Montenegro recebeu esta quarta-feira em São Bento o líder do Chega. O que é preciso, segundo o primeiro-ministro, é conversar, dialogar e negociar. Não revelou se já tem um acordo de princípio com André Ventura e adiantou apenas que neste momento o que tem é a disponibilidade de um dos maiores partidos da oposição para trocar umas ideias sobre o assunto. Outro assunto agora em cima da mesa é Starmer contra Starmer. A crise política no Reino Unido agrava-se a cada momento. O primeiro-ministro britânico e o partido que o suporta sofreram uma pesada derrota nas eleições locais e regionais da passada quinta-feira. Para o Partido Trabalhista, esta foi, aliás, a pior derrota de que há registro. Na sequência do descalabro eleitoral, o governo de Keir Starmer, já perdeu 4 membros e uma centena de deputados. E uma centena de deputados assim que é pé da demissão do próprio primeiro-ministro. Starmer parece correr contra si próprio, sem direção definida, nem coerência estratégica. Ora, vamos então ficar por aqui para rematar. O jornalista do Expresso diz ainda que esta quarta-feira o governo anunciou dezenas de medidas na abertura solene do ano parlamentar pelo rei Carlos III. Resta saber quem lá estará para as aplicar. E é tudo. É o Expresso Curto de hoje, da autoria do coordenador de economia, Vítor Andrade. E agora, vamos passar à música. Faltam 2 minutos para as 11. Vou regressar depois da hora certa com as previsões para os 12 signos do zodíaco. A Sónia Costa diz que a vida passa a correr. E é bem verdade.

0: 11 horas.
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Os Azeitonas, Dança Menina Dança, para trás Raul Manarte com Conceição e os DR Sax com a faixa Que Ressaca. São 11h13, vamos conhecer as previsões para os 12 signos do zodíaco e começamos já com o primeiro da lista, o signo Carneiro. A determinação estará em alta. Aproveite o dia para avançar com projetos que têm vindo a adiar. Signo Touro, momento favorável para cuidar das finanças e organizar prioridades pessoais. Gêmeos, a comunicação será a chave do sucesso. Conversas importantes poderão trazer novas oportunidades. Caranguejo, procure ouvir mais a sua intuição, pequenos gestos poderão fazer grande diferença no seu dia. O Leão, o seu brilho natural estará em destaque, confie nas suas capacidades e siga em frente. Virgem, evite sobrecarregar-se com preocupações, o equilíbrio entre trabalho e descanso será essencial. Balança, dia positivo para fortalecer amizades e relações afetivas. Valorize quem está ao seu lado. Escorpião, a persistência ajudará a ultrapassar desafios. Não desista perante pequenos obstáculos. Sagitário, a vontade de mudança poderá abrir portas inesperadas. Esteja atento às oportunidades. Capricórnio, a disciplina e o foco trarão resultados positivos, especialmente em assuntos profissionais. Agora, o signo Aquário, a criatividade estará em evidência. Excelente fase para ideias novas e projetos diferentes. E terminamos com o último da lista, o signo Peixes. Dia favorável para recuperar energias e afastar pensamentos negativos. E agora o pensamento comum a todos. Mesmo os passos mais pequenos podem levar-nos a grandes conquistas quando seguimos com coragem e esperança. São as previsões dos signos. Valem o que valem e vão estar de regresso amanhã.

Pedro, e há pouco Pedro Quima com a faixa Eu Sou Assim. São 11h22, vamos lá conhecer as novidades do mundo da música. Tenho aqui algumas. A celebração do centenário de Miles Davis trouxe de novo à memória as quatro passagens do lendário músico por Portugal, concertos realizados entre os últimos anos do Estado Novo e as primeiras décadas da democracia. Considerado um dos maiores nomes do jazz mundial, o trompetista norte-americano foi recordado pela influência que exerceu também junto do público português muito antes de atuar em território nacional. Passam 100 anos. No universo do rock, os Foo Fighters protagonizaram um concerto intimista no formato Tiny Desk Concert da rádio pública norte-americana NPR, numa atuação acústica que antecede o regresso da banda a Portugal no festival Nós Alive no próximo mês de julho. Já não falta muito. Os Rolling Stones continuam em destaque com o anúncio de que não haverá digressão este ano, apesar da edição do novo álbum, Foreigner Tongues. O guitarrista Keith Richards admitiu, contudo, a possibilidade de a banda regressar aos palcos no próximo ano. O festival Extra Muralhas revelou o cartaz completo da edição deste ano, que contará com a

tempos do canto da final poderá provocar uma quebra de espectadores na transmissão decisiva do concurso. A edição deste ano tem sido marcada pela controvérsia em torno da participação de Israel e pelos protestos associados ao conflito em Gaza. O cantor Rod Stewart esteve em destaque após elogiar publicamente o rei Carlos III pelas declarações feitas durante uma visita aos Estados Unidos, numa conversa que contou também com a presença de Ronnie Wood, dos Rolling Stones. Já a escritora Laurie Anderson deu uma extensa entrevista em que refletiu sobre política, tecnologia, arte e liberdade criativa numa altura em que prepara novos espetáculos em Portugal. E é tudo. Quanto a novidades do mundo da música, iremos voltar daqui a pouco com as curtas do dia e, porque é quinta-feira, também dentro de breves minutos vamos poder escutar com muita atenção o Fábio Fernandes nas suas habituais reflexões. Hoje ele vai falar sobre o medo. Ora, e sem medos, vamos voltar à música para escutarmos o Dan Riverman com o tema On the Fourth.

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1: Olá, esta semana quero falar sobre o medo. Não daquele medo imediato que aparece quando temos um perigo mesmo à nossa frente. Quero falar de outro medo, aquele que entra devagarinho. Às vezes, vem numa notícia, numa conversa, numa mensagem no telemóvel, num título mais alarmante, num áudio que alguém partilhou ou numa frase dita à pressa. E quando damos por nós, já não estamos apenas preocupados. Estamos presos dentro de uma história que a nossa cabeça começou a construir. Nos últimos tempos, parece que vivemos sempre com a sensação de que qualquer coisa pode acontecer. Fala-se de vírus, de surtos, de guerras, de crises, de instabilidade, de ameaças que parecem estar sempre quase a chegar. E é natural que isto mexa connosco, porque somos humanos, não somos máquinas. Quando sentimos que alguma coisa pode ameaçar a nossa segurança, o corpo reage antes mesmo de termos tempo para pensar. A cabeça acelera. O nosso peito aperta, a respiração muda, a imaginação começa a trabalhar. E muitas vezes a imaginação trabalha mais depressa do que a realidade. Ainda não sabemos tudo, mas já imaginamos quase tudo. Ainda não temos certezas, mas dentro de nós já se formaram vários cenários. Ainda estamos a tentar perceber o que é que se passa, mas o medo já nos levou vários passos à frente. E é aqui que começa o desgaste, porque há uma diferença enorme entre estar informado e viver assustado. Estar informado ajuda-nos a compreender, a cuidar, a agir com responsabilidade. Viver assustado faz-nos procurar notícias de 5 em 5 minutos, imaginar o pior cenário, transformar qualquer sintoma numa ameaça, qualquer silêncio numa suspeita e qualquer novidade numa catástrofe. O medo tem esta capacidade. Pega numa possibilidade e veste-a de certeza. E de repente, já não estamos a responder ao que está a acontecer. Estamos a responder ao que imaginamos que pode acontecer. E isto é muito pesado, porque há medos que não nascem apenas do presente. Nascem também da nossa memória. Nascem do que já vivemos, do que já nos assustou, do que ficou guardado no corpo. Quando aparece uma notícia sobre um vírus, uma ameaça ou uma crise, não ouvimos apenas aquela notícia. Ouvimos também o eco de outras alturas em que sentimos que o chão fugia debaixo dos nossos pés. E talvez seja por isso que certas notícias mexem tanto connosco. Não é só o assunto em si, é aquilo que ele acorda dentro de nós. Há pessoas que, quando ouvem falar de surtos ou doenças, voltam imediatamente ao medo de perder alguém. Outras lembram-se da pandemia, do isolamento, da incerteza, dos dias em que ninguém sabia muito bem o que vinha a seguir. Outras sentem uma espécie de aperto silencioso no peito, como se a vida voltasse a dizer: não tens tanto controlo como pensavas. E talvez seja esta parte a mais difícil de todas. O medo lembra-nos da nossa fragilidade, lembra-nos que somos vulneráveis, que o corpo não é invencível e que a vida pode mudar a qualquer instante e que nem tudo depende da nossa vontade. E isto assusta. Assusta porque nós gostamos de pensar que controlamos mais do que realmente controlamos. Fazemos planos, organizamos as nossas rotinas, marcamos compromissos, trabalhamos, vivemos e de repente aparece uma notícia que nos recorda que o mundo é maior do que a nossa agenda. Essa sensação pode ser desconfortável, mas também pode ensinar-nos alguma coisa. Não é para vivermos em pânico, mas sim para vivermos com mais consciência. O problema é quando, em vez de consciência, entramos em modo de alerta. Hoje recebemos informação a uma velocidade brutal. Uma notícia que nasce do outro lado do mundo aparece no nosso telemóvel em segundos. Uma imagem, um vídeo, um comentário, uma manchete. Tudo chega depressa, tudo parece urgente e tudo parece exigir uma reação rápida. Mas a nossa cabeça não foi feita para carregar um mundo inteiro todos os dias. Há uma diferença entre saber o que se passa e viver como se tudo estivesse a acontecer dentro da nossa sala. E talvez seja aqui que muitas pessoas se perdem. Querem estar atentas, mas acabam em estado de alerta. Querem prevenir-se, mas acabam completamente consumidas. Querem sentir segurança, mas procuram-na no excesso de informação. E procurar informação nem sempre é procurar a paz pretendida. Às vezes é apenas ansiedade disfarçada de uma grande responsabilidade. Claro que devemos estar informados, claro que devemos procurar fontes credíveis, claro que devemos seguir recomendações sérias quando elas existem. Isso é um sinal de maturidade e também de bom senso. Mas passar o dia inteiro a beber medo não nos torna mais protegidos, torna-nos mais cansados. O medo é como uma fogueira. Uma chama pequena aquece, ilumina, ajuda-nos a ver melhor. Mas se começamos a atirar lenha sem parar, deixa de aquecer e começa a queimar. E hoje há muita lenha à nossa volta. E sem darmos conta, estamos a alimentar uma fogueira dentro da nossa cabeça. Depois vêm as perguntas. E se piorar? E se acontecer outra vez? E se não estiverem a contar tudo? E se eu estiver em risco? E se isto fugir do controlo? Estas perguntas parecem querer proteger-nos, mas muitas vezes só abrem mais portas ao medo. Porque a ansiedade raramente fica satisfeita com uma resposta. Ela pede uma certeza, depois outra, e quanto mais tentamos controlar tudo, mais percebemos que não conseguimos controlar nada. E talvez esta seja uma das grandes dores do nosso tempo. Temos muita informação, mas pouca serenidade para digerir. Existe imensa coisa no mundo que não controlamos, mas ainda podemos escolher aquilo que alimentamos, o que espalhamos, onde colocamos a nossa atenção e como cuidamos da nossa paz. Isso, num tempo cheio de ruído, já é muita coisa. Talvez não seja possível viver sem medo, mas é possível viver sem deixar que o medo viva por nós. Porque o medo pode avisar, pode acompanhar, pode proteger, mas não pode conduzir a nossa vida. Até para a semana.
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Camaro, Fam Like You. Já faltam 10 minutos para o meio-dia. Para trás ficou também uma dose dupla de Luís Fonsi, Coração em La Maleta e Nada És Para Sempre. Agora, as curtas do dia. 15 países disputam esta quinta-feira os últimos 10 lugares na final da Eurovisão, marcada para sábado em Viena da Áustria, numa edição em que Portugal falha a final pela primeira vez desde 2019, após a eliminação dos Bandidos do Cante na primeira semifinal. O Teatro da Comuna recebe a peça Ruhr, Robôs Universais Rossum, do dramaturgo checo Karel Kapek, obra histórica dos anos 20, que introduziu a palavra robô no vocabulário mundial. O espetáculo será apresentado pelo Grupo de Teatro da Universidade Nova. Em Macau, 15 crianças, a maioria chinesas, apresentam a peça A Revolta dos Lusecos, inspirada no 25 de Abril, numa iniciativa em português que pretende promover a reflexão sobre identidade, liberdade e cidadania junto das novas gerações. No campo da memória histórica, arqueólogos anunciaram a redescoberta da chamada Frigideira do campo do Tarrafal, espaço de tortura utilizado pela ditadura portuguesa em Cabo Verde. A localização foi possível graças aos testemunhos de antigos presos políticos enviados para o campo de concentração durante o Estado Novo. Ora, a música continua igualmente em destaque com o anúncio dos cabeças de cartaz das festas da praia, que contarão com as atuações de Anselmo Ralph, MC Jacaré e MC Livinho. Em Alcobaça, a 29ª Semana Internacional do Acordeão reunirá músicos de 9 países em concertos, concursos e masterclasses, reforçando o posicionamento internacional do evento dedicado ao instrumento. No Algarve, a Fortaleza de Sagres acolhe 2 concertos integrados nas comemorações do Dia Internacional dos Museus, iniciativa nacional que prevê dezenas de atuações em simultâneo em museus e monumentos portugueses. Entretanto, e no plano político-cultural, o Parlamento aprovou a audição da ministra Margarida Balseiro Lopes sobre o modelo de financiamento da Direção-Geral das Artes após críticas e debates em torno dos apoios atribuídos ao setor artístico. E é tudo quanto a curtas do dia. Amanhã mais. Seguimos em frente com Closer, do Travis.

Depois do meio-dia, há mais informação e a boa disposição dos parodiantes de Lisboa para arrematar a emissão de hoje. Fique por aí, estamos juntos, é quinta-feira, 14 de maio. Deixo-vos com Snow Patrol, Chasing Cars. É a proposta musical.

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Vai buscar aquela nostalgia que fizeram aí desde os anos 20 aos anos 30, 40. 50 e 60 é o mais forte porque era onde a indústria discográfica já criava mais hits que as pessoas não conhecem mais.

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0: homem da boina virada ao contrário. Portanto, é esta a tua imagem de marca?
1: É, já lá vão uns aninhos, deixa sair da tropa, é verdade. Uma imagem de marca. Os Elfins são a banda da minha vida, sem dúvida, não é? Temos 25 anos juntos, não é? Depois parámos, demos por terminada a carreira, regressámos em 2019 a convite da Câmara Municipal de Cascais, quis fazer um concerto de homenagem aos Elfins com a Orquestra Sinfónica. E foi isso que foi o trigger, digamos assim, para que o grupo se voltasse a reunir.
0: É o Fernando Cunha que acabamos de ouvir. São 12h27. Famílias suportam 30% dos custos com ensino superior, mais do dobro da média da União Europeia. Outros títulos em destaque: o Chega está disponível para negociar a lei laboral com o governo. O PS quer conhecer a proposta. O primeiro-ministro reuniu-se com o Chega e quer confirmar a disponibilidade do PS para negociar. Montenegro reúne-se nesta quinta-feira com José Luís Carneiro, que mantém críticas aos planos do governo. Lentidão da justiça no Banco dos Réus. Sócrates exige indemnização de 205 mil euros. Arranque do julgamento em que antigo primeiro-ministro acusa o Ministério Público de ter prolongado demasiado a fase de inquérito da Operação Marquês está previsto para esta quinta-feira. Pires de Lima diz que é uma pena não se reintroduzir o banco de horas individual. O presidente da Comissão Executiva da Brisa destaca 3 medidas do pacote laboral e aguarda com expectativa negociações no Parlamento. O Ministério Público acusa jovem de tentar matar 3 estrangeiros no Porto por repulsa à nacionalidade. Com 26 anos quando aconteceu, o homem é acusado de tentar matar 2 marroquinos e 1 indiano apenas por causa da sua nacionalidade. Vítimas só não morreram porque foram socorridas, diz o Ministério Público. Metadados e direito à defesa. Arguidos condenados por Tancos recorrem para o Constitucional. Suposto acordo para assaltante ficar impune era central na acusação, mas não ficou provado. O advogado acusa Luís Neves de inventar suspeita de terrorismo internacional para investigação ficar na PJ. China e Estados Unidos entre a guerra comercial, as tréguas e os negócios. Intermediários de crédito não param de subir, já são 6 mil e há milhares de novos pedidos. Christian Duerkheim, o alemão que decidiu dar mel às abelhas de Serralves. O museu revela o valioso acervo de arte contemporânea depositado no Porto pelo gestor e colecionador de arte. Uma viagem à história mais recente do mundo, religião, sociedade, guerra e vexação. E é tudo quanto à informação. Vamos terminar a emissão de hoje com os Parodiantes de Lisboa e fica a promessa de regressarmos amanhã felizes e contentes para a emissão de fim de semana. Fique bem, fique em segurança. Já sabe que antes vamos passar aqui pela música para escutar.

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1: Ai, ai, já estamos na última quinzena deste mês de março.
2: Oh, filho, chupa a amêndoa que se passa.
1: A Páscoa é já no mês a seguir. E amêndoas, ovos e folares come-se o ano inteiro.
2: O diretor quer que eu ponha aqui na repartição de finanças durante a Páscoa.
3: Que é cá de ser? Olha, ponha um ovo.
2: Um ovo? Quer mesmo que eu ponha aqui um ovo? Bem, vamos lá ver. Cocorococó! Cocorococó! Ai, não sai, senhor diretor, não sai.
3: Não sai? Faça força.
2: Olha, saiu um ovo de chocolate.
3: Meu caro chefe de gabinete, tens alguma ideia para eu melhorar a minha imagem?
4: Claro que tenho, senhor primeiro-ministro. A vossa excelência durante a Páscoa poderia lançar uma sala de trinca.
3: Uma sala de trinca? Mas para que é que isso serve?
4: Para os viciados em amêndoas irem para lá com as suas amêndoas dar uma trinca.
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4: Com o Zé da Bricolage, fica tudo bem arranjadinho, mesmo que não tiver uso. Isso foi...

0: homem, estás aí há tanto tempo a parafusar esse parafuso.
1: Oh, mulher, já sabes como eu sou. Cá o Zé do bricolagem usou o parafusar tântrico.
0: O parafusar tântrico? Mas o que é isso?
1: É quando o parafuso fica com o prego ao fundo.
2: Oh, pai, o meu balanço está torto. Posso dar-lhe umas marretadas, posso?
1: Na casa do Zé Bricolage não se resolvem as coisas à marretada, porque eu não sou nenhum marreta, como aqueles marretas da Assembleia da República que aprovam leis à marretada, porque votam sem saberem qual é a matéria votada. Olha, logo que chega a tua irmã, eu vou consertar-te o balanço.
2: Mas para que é que precisa da mana para me arranjar o balanço?
1: Porque cá o Zé de Bricolage, quando faz um concerto, quer que o concerto fique bem afinado. Portanto, para o teu balanço ficar a balançar nos trincas, vou precisar da tua irmã, porque ela nasceu no mês de outubro.
2: E o que é que isso tem?
1: Que tem que ela balança. Ela é balança, entendes?
0: Ai, Zé, o que é que tu estiveste a fazer à nossa cama?
1: Então, estive a acertar-lhe as pernas.
0: Acertar-lhe as pernas? Então, mas a cama ficou com uma perna coxa, homem.
1: Assim com uma perna coxa que a nossa cama ficou certa. Vai por mim, que eu sou o Zé de Bricolage. É que assim, com a cama a coxear por si, quando estivermos no truca-truca, cansamos-nos muito menos.
0: Ah, quer-se dizer, tu achas bem ter uma cama com uma perna coxa, achas?
1: Então, e por que não? Eu tenho-te a ti há quantos anos e tu tens duas pernas, cada qual com a sua coxa, não tens?
3: Bolas, pai! Para que é que o pai precisa de andar sempre com a ferramenta na mão?
1: Bem vês, eu sou o Zé de Bricolage. Mas qual é o problema de eu andar sempre com a ferramenta na mão? Posso saber?
3: Oh, é que quando o pai aparece à porta com ela na mão, os meus namorados fogem todos, pai. Hoje o pai apareceu à porta com o martelo e o Toneca escavou por razões políticas.
1: Ok, por razões políticas?
3: Sim, pai. Ao vê-lo com o martelo, foi-se.
1: Pronto, rapariga. Não há cá mais foi-se e martelo. Olha, quando cá vierem os teus namorados, por causa dos buracos, aparece com o berbequim para ver se eles estão assim.

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2: O nosso soldado raso anda com enxaquecas.
6: Ah, pois isso. Coisa que nunca me faltou foi falta de material para encher.
7: Em frente, arros!

0: Soldado Raso.
1: Pronto, meu sargento.
0: Ouvi dizer que tens andado um bocado em baixo e sem forças nenhumas. Olha lá, tu por acaso não terás estado para aí em contacto com qualquer matéria empobrecida?
1: Empobrecida? Por acaso não, meu sargento. Estive em contacto com umas raparigas, mas elas são todas umas riquezas, meu sargento. Umas riquezas.
0: Soldado Raso.
1: Pronto, meu sargento.
0: O que é que tu tens?
1: Estou todo roto, meu sargento.
0: Roto?
1: Ah, sim, meu sargento. Olha lá aqui para o fundo da minha boca.
0: Já olhei. E depois?
1: E o que é que viu, meu sargento?
0: Um buraco.
1: Um buraco? Está visto. Estou mesmo todo roto, meu sargento. Todo roto.
0: Soldado Raso.
1: Pronto, meu sargento.
0: O que se passa com os teus olhos?
1: Estão todos vermelhos e a lacrimejar lágrimas, não estão?
0: Pois é, estão mesmo. Vou mandar-te para o hospital para fazeres os exames.
1: Exames, eu? Mas eu não tenho estudado nada, meu sargento.
0: Exames médicos. É preciso saber porque é que estás assim com os olhos lacrimejantes e avermelhados.
1: Oh, meu sargento, não são precisos nenhum exames porque eu sei porque é que tenho os olhos todos avermelhados e lacrimejantes. É que eu sou do Benfica, meu sargento. Eu sou do Benfica.
0: Soldado Raso.
1: Pronto, meu sargento.
0: É verdade que estiveste toda a manhã encostado a um tanque?
1: Tive que estar, meu sargento.
0: Tiveste que estar? Não tinhas mais nada para fazer?
1: Claro que tinha, meu sargento. Tinha que lavar a roupa e ficou toda bem lavadinha.
0: O quê?
1: É que o tanque era um tanque de lavar roupa, meu sargento.
0: Isso é muito chato, soldado raso. Muito chato.
1: Muito chato, muita pulga, muito percevejo e muito piolho, meu sargento.
0: Soldado raso.
1: Pronto, meu sargento.
0: Vamos ter mais aviões de caça, sabias?
1: Aviões de caça, meu sargento? Mas se os caçadores andam para aí a queixarem-se da falta de caça, que rei que os aviões vão caçar?
0: Os aviões de caça não caçam caça. São aviões a jacto que ultrapassam a velocidade do som para reequipar a nossa força aérea.
1: Ah, ótimo, meu sargento. Se ultrapassam a velocidade do som, vão ser bons, mas é para levar as cartas para a minha moça, porque o correio demora sempre muito. E às tantas, quando as minhas cartas lá chegam, já ela namora com outro, porque andam lá sempre uns tipos a ver se a caçam.
0: Se calhar são pilotos dos caças supersónicos.
1: Não são, não, meu sargento. Aqueles andam à velocidade da luz.
0: Da luz?
1: Sim, meu sargento. Aqueles gajos também são todos do Benfica.
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4: O Pirilampa Variado é o mais recente livro de Isabel Ricardo para os mais pequenitos.
5: Uma história divertida do Pirilampo Lamparino, um pirilampo sem luz que passava os dias muito triste.
4: Mas, certo dia, tudo mudou. Na companhia do Lampião, o nosso amigo recuperou a alegria e ganhou luz.
5: Um livro pedagógico sobre a importância de ter amigos e de nunca desistir.
4: O Pirilampo Variado é uma história terrorenta sobre a diferença e a capacidade de relação com aqueles que são diferentes.
5: Editado pela Minotauro, e já disponível nas livrarias e grandes superfícies.
6: Oh, Josefina!
7: Ai, diz lá, ó Cleópatra!
6: Olha lá, tens dado pelo aumento do produto interno bruto?
7: Eu? Ah, não tenho problema com o produto interno bruto, filha. Então vou à casa de banho 3 vezes por dia.
8: Oh, Napoleão! O que é que é, ó Nero?
9: Olha, que me diz à troca de seringas nas prisões?
8: Eu não me meto nisso, pá. Se alguma vez estiver preso, quer saber é como é que se trocam as garrafas do bagaço.
2: Os novos parodiantes apresentaram...

0: Ainda assim.
1: Uma hora.
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0: vamos imaginar que vamos cantar as pombinhas da Catarina. Mas em vez de cantarmos, só fazemos. Entoamos desta forma, superamos. O caso com esta melodia, ela tem um papelinho que vibra e que vai produzir um som.
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8: Olá, bebê, como estás? Quero saber quando volves a Miami. Mira que te estoy extrañando muchísimo, papacito. No sabes cuánto.

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1: A Associação Nacional de Jovens Empresários promove no próximo dia 28 de maio em Tavira o evento de arranque de dois novos projetos estratégicos para a região, a Academia de Novos Líderes e o Algarve Up Social. A iniciativa, que decorrerá na Biblioteca Municipal Álvaro de Campos entre as 14 e as 17 horas, assinala o início de programas orientados para a capacitação de jovens, inovação social e desenvolvimento regional sustentável. A Academia de Novos Líderes pretende apoiar jovens em situação de vulnerabilidade, promovendo competências de liderança, cidadania ativa e empregabilidade, prevendo alcançar cerca de 120 participantes ao longo de 3 anos. Já o projeto Algarve Up Social visa estimular o empreendedorismo social e a criação de soluções para desafios da região através da incubação de ideias e projetos com impacto local. Arrancou em Albufeira a 12ª edição do OPTO, Fórum de Educação e Formação do Algarve, considerado o maior evento do género no sul do país. A iniciativa, que decorre no Pavilhão Desportivo de Albufeira até sexta-feira, é organizada pela Câmara Municipal de Albufeira e pelo Instituto do Emprego e Formação Profissional, reunindo cerca de 60 entidades ligadas ao ensino, formação e empregabilidade. O fórum tem como objetivo dar a conhecer aos jovens a oferta disponível na área da educação e formação através do contacto direto com universidades, politécnicos, escolas profissionais e outras entidades. Ao longo de 3 dias, o evento inclui mais de 150 atividades, entre apresentações, demonstrações e experiências interativas. O Instituto da Habitação e da Reabilitação Urbana abriu 18 concursos para a atribuição de 68 habitações em regime de renda acessível no âmbito do Programa de Apoio ao Arrendamento. Segundo o Instituto, o prazo de candidaturas decorre até 22 de maio e as habitações de tipologias T1 a T5 estão distribuídas por 25 concelhos do país. Entre os municípios abrangidos estão Lisboa, Porto, Cascais, Oeiras, Setúbal, Coimbra, Évora e Sines, entre outros, e o Algarve não está contemplado. De acordo com o IRU, 48 das habitações colocadas a concurso foram reabilitadas com financiamento do Plano de Recuperação e Resiliência e da União Europeia. As candidaturas devem ser apresentadas através da plataforma IRU Arrenda, sendo necessário obter previamente o certificado de registro de candidatura no portal da habitação. O município de Portimão vai assinar na sexta-feira, às 15h30, no Museu de Portimão, o protocolo do projeto Musa Musealização dos achados arqueológicos do fundo do Rio Arate. A cerimónia contará com a presença da Ministra da Cultura, Margarida Balsaro Lopes. O projeto Musa resulta de uma copromoção entre os municípios de Portimão e Lagoa, o Património Cultural, através do Centro Nacional de Arqueologia Náutica e Subaquática e a CCDR Algarve. Segundo a organização, a iniciativa é financiada pelo Programa Regional Algarve 2030 e visa a musealização de achados arqueológicos provenientes do fundo Rio Arate no âmbito da arqueologia subaquática. O evento Vamos à Vila regressa a Monchique nos dias 29, 30 e 31 de maio, com um programa que inclui concertos, animação de rua e iniciativas de valorização dos produtos e tradições locais. Segundo a organização, várias artérias da vila serão condicionadas ou encerradas ao trânsito para permitir a realização da iniciativa, que pretende transformar o espaço público num ponto de encontro e celebração das tradições. O programa arranca no dia 29 de maio com um concerto de Tiago Petencourt às 21h30 no Anfiteatro Natural do Parque de Vila. No dia seguinte atua Homero Fonseca, também às 21h30, enquanto no dia 31 de maio está previsto um concerto de Fábio Rebordão na Igreja Matriz pelas 18 horas. O evento inclui ainda animação permanente ao longo dos 3 dias, com tasquinhas, espaços de convívio e atividades culturais, bem como iniciativas de intercâmbio com municípios convidados. A circulação rodoviária na Rua do Cemitério e em zonas adjacentes, em Silves, vai estar condicionada até o final de junho no âmbito da empreitada de requalificação do espaço público envolvente ao cemitério. De acordo com o município, foram implementadas alterações à circulação na zona envolvente e foram colocadas sinalizações específicas nos diferentes arruamentos afetados.

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Olá, boa tarde. Estamos aqui na Rádio Portimão, prontos para lhe proporcionar 2 horas de puro prazer musical. Eu sou Lena Silva e nos próximos 120 minutos vamos explorar o melhor da música nacional, mergulhar em recordações internacionais e criar uma atmosfera onde as notas se entrelaçam para formar memórias que ninguém esquece.

com a pessoa que reflita mais a celebração e a alegria e o ir para a frente do que Fernando Mendes e do que o público do Preço Certo. Por isso, ir lá como concorrente e cantar as minhas alegrias e dizer porque é que eu me sinto como se fosse um vencedor do Preço Certo neste momento da minha vida, por tudo aquilo que eu descrevo na música, foi muito lindo. E eu acho que este programa tem de ser imortalizado como um programa lendário da televisão portuguesa que é. E acho que todos os artistas deviam ir lá.

felicidade está nas pausas entre as obrigações, no silêncio entre as palavras e na paz que sentimos ao simplesmente estar.

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e tive a sorte de fazer dois concertos que me marcaram para sempre, com os quais eu descobri o fado ao seu mais alto nível. Fui fazer duas primeiras partes de um senhor chamado Carlos do Carmo, e eu devia ter talvez os meus 11, 12 anos. E lembro-me que foi absolutamente avassalador. Foi uma experiência que me marcou imenso. Senti em mim que o palco ia ser uma presença na minha vida. Ia ser absolutamente assim, e se não for

0: 3 horas.
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profissional, foi ali por 2001, 2002, mas até lá tentei muito profissionalmente ser amador e amadoramente profissional. A primeira vez que cantei foi no famoso Tasco Fadista, Tasco, no melhor sentido da palavra Tasco, chamado A Rede, e nos encontrávamos todos religiosamente à segunda-feira à noite. E aí foi realmente as primeiras grandes lições com o Zé Luís Nova Costa, com o Tom Luísas, com o Jaime Santos, com o Zé Almir, com o Vitor, com o Pedro Castro, e a partir daí começou tudo.

Vamos ouvir de si. Se tiver alguma dedicatória especial, uma canção favorita ou apenas querer partilhar histórias, estou aqui para tornar esta experiência o mais personalizada possível. Entre em contacto pelo e-mail geral@radioportimão@gmail.com.

cada vez que falo disto, seja onde for, vejo a importância de ter uns pais que apoiam, que amam e que acreditam acima de tudo. Por muito que discordemos ou que não nos demos com os feitios dos nossos pais, há pequenas ações durante a vida que nós, quando vamos crescendo e amadurecendo, vamos começando a perceber o amor profundo, a força que é o amor de um pai e de um filho, ou da mãe com um filho, e daquilo que eles fazem, tanto em segredo como em destaque, por nós enquanto filhos. E isso é um exemplo que eu vou levar para a vida, e se tiver um dia filhos, com certeza, quero como ter, vou passar-lhes isso e saber que estou sempre cá para eles, assim como os meus estão cá para mim.

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Estamos a finalizar a emissão de hoje, mas prometemos voltar amanhã com novas músicas e novas emoções. Obrigada por estar aí desse lado. Beijinho e tudo de bom para si.

0: 4 horas. Boa tarde.
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1: No episódio de hoje vou falar-vos do livro Contos de Cães e Maus Lobos, de Walter Ugumem, Porto Editora.

0: mãe, a realidade veste sonho em pequenos contos que iluminam. Uma menina que trabalhava em troca de uma sopa e um colchão. A pobreza sem direito a vestir bonito ou sequer a amar, porque a uma criada não era permitido exibir-se e muito menos ter uma vida, porque ela devia apenas servir. Fiquei a saber de um menino que nadou e veio uma onda e não voltou. O corpo a diluir-se e a mãe a levar para casa a água do mar onde colocava os soldadinhos para que o filho pudesse brincar. De seguida também temos monstros, ou quase isso, pois debaixo da cama havia um monstro triste e um lobo velhinho. A um dava-lhe pena assustar e o outro só queria sossego. Alimentavam-se de metáforas e ideias absurdas, mas ficavam logo cheios. E o menino a querer sempre mais uma metáfora e absurdos e coisas maravilhosas em que pensar. E eles enjoados. Foi então que encontrou um livro de poemas que mais pareciam rendinhas de palavras, como se fossem palavras de sair ao domingo. E as metáforas eram corpos que segredavam ansiedades e fidelidades eternas. Conheci também uma princesa com alma de galinha. Andava sempre no meio da bicharada, suja e desarranjada. E o rei, preocupado, achou que ela não estava bem. E já via a dinastia a perder-se. Ela a querer que todos fossem saudáveis e felizes. E o povo a concordar com o rei e a achar que nunca se vira alguém a pensar assim. Mais adiante explica-nos uma tarefa importante, que é ver o longe. E que, tal como numa paisagem, cada um de nós também é feito de lonjuras. Depois há um rapaz que gostava tanto de livros que um dia se mudou para dentro deles. Estas e outras histórias feitas de fantasia estão à tua espera. Boas leituras!
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sou um rapaz que gosta muito de densidade, de profundamento, adiro-me muito à melancolia, à harmonia, nem que seja uma alegria triste, uma força triste que a música tem, a apreciação daquilo que é mais profundo e todas essas coisas. Não necessariamente fazendo somente músicas tristes, mas a música tem que ter força e densidade e peso e estrutura e massa sonora, que eu adoro, porque eu bebi muito de um rock progressivo, que eram as coisas que o meu pai ouvia. Meu pai é uma grande influência minha a nível musical,

0: 5 horas. Boa tarde.
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O Dia Mundial da Intercessão pela Humanidade é assinalado a 14 de maio. Esta data foi estabelecida como um convite global, unindo diferentes crenças, para orar pelo fim de pandemias, segurança, estabilidade, prosperidade e um mundo mais fraterno, destacando a necessidade de recorrer a Deus em momentos difíceis. Hoje vamos dar os parabéns a Anaí, pelos seus 43 anos. Ela é cantora, atriz, compositora, escritora e empresária mexicana. Foi a primeira dama do Estado mexicano em Chiapas entre 2015 e 2018. Como cantora, lançou o primeiro disco homónimo em 1993. Em 2004, integrou o grupo RBD, onde lançaram 6 álbuns de estúdio, 6 de vídeo e 3 ao vivo. Venderam mais de 25 milhões de discos, ganhando diversos prémios e 2 nomeações ao Grammy Latino. Com o fim do grupo, Anaí retornou ao cenário musical a solo. Em 2016 foi lançado o 6º álbum de estúdio, Inesperado. O álbum contou com 4 singles, incluindo a balada romântica

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1: Já me deixei cair, mas nunca me deixei morrer. Eu levantei-me, mas não é fácil. Neste mundo da arte é muito difícil tu conseguires ter força para te levantares todos os dias e pensares eu vou conseguir, porque não depende só de ti. No meio musical da arte não é assim. Tu podes ter muito talento, mas não depende de ti. Depende de cair em graça

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1: Olá, esta semana quero falar sobre o medo. Não daquele medo imediato que aparece quando temos um perigo mesmo à nossa frente. Quero falar de outro medo, aquele que entra devagarinho. Às vezes, vem numa notícia, numa conversa, numa mensagem no telemóvel, num título mais alarmante, num áudio que alguém partilhou ou numa frase dita à pressa. E quando damos por nós, já não estamos apenas preocupados. Estamos presos dentro de uma história que a nossa cabeça começou a construir. Nos últimos tempos, parece que vivemos sempre com a sensação de que qualquer coisa pode acontecer. Fala-se de vírus, de surtos, de guerras, de crises, de instabilidade, de ameaças que parecem estar sempre quase a chegar. E é natural que isto mexa connosco, porque somos humanos, não somos máquinas. Quando sentimos que alguma coisa pode ameaçar a nossa segurança, o corpo reage antes mesmo de termos tempo para pensar. A cabeça acelera. O nosso peito aperta, a respiração muda, a imaginação começa a trabalhar. E muitas vezes, a imaginação trabalha mais depressa do que a realidade. Ainda não sabemos tudo, mas já imaginamos quase tudo. Ainda não temos certezas, mas dentro de nós já se formaram vários cenários. Ainda estamos a tentar perceber o que é que se passa, mas o medo já nos levou vários passos à frente. E é aqui que começa o desgaste, porque há uma diferença enorme entre estar informado e viver assustado. Estar informado ajuda-nos a compreender, a cuidar, a agir com responsabilidade. Viver assustado faz-nos procurar notícias de 5 em 5 minutos, imaginar o pior cenário, transformar qualquer sintoma numa ameaça, qualquer silêncio numa suspeita e qualquer novidade numa catástrofe. O medo tem esta capacidade. Pega numa possibilidade e veste-a de certeza. E de repente, já não estamos a responder ao que está a acontecer. Estamos a responder ao que imaginamos que pode acontecer. E isto é muito pesado, porque há medos que não nascem apenas do presente. Nascem também da nossa memória. Nascem do que já vivemos, do que já nos assustou, do que ficou guardado no corpo. Quando aparece uma notícia sobre um vírus, uma ameaça ou uma crise, não ouvimos apenas aquela notícia. Ouvimos também o eco de outras alturas em que sentimos que o chão fugia debaixo dos nossos pés. E talvez seja por isso que certas notícias mexem tanto connosco. Não é só o assunto em si, é aquilo que ele acorda dentro de nós. Há pessoas que quando

0: Vem falar de surtos ou doenças, voltam imediatamente ao medo de perder alguém. Outras lembram-se da pandemia, do isolamento, da incerteza, dos dias em que ninguém sabia muito bem o que vinha a seguir. Outras sentem uma espécie de aperto silencioso no peito, como se a vida voltasse a dizer: não tens tanto controlo como pensavas. E talvez seja esta parte a mais difícil de todas. O medo lembra-nos da nossa fragilidade, lembra-nos que somos vulneráveis, que o corpo não é invencível e que a vida pode mudar a qualquer instante e que nem tudo depende da nossa vontade. E isto assusta. Assusta porque nós gostamos de pensar que controlamos mais do que realmente controlamos. Fazemos planos, organizamos as nossas rotinas, marcamos compromissos, trabalhamos, vivemos e de repente aparece uma notícia que nos recorda que o mundo é maior do que a nossa agenda. Essa sensação pode ser desconfortável, mas também pode ensinar-nos alguma coisa. Não é para vivermos em pânico, mas sim para vivermos com mais consciência. O problema é quando, em vez de consciência, entramos em modo de alerta. Hoje recebemos informação a uma velocidade brutal. Uma notícia que nasce do outro lado do mundo aparece no nosso telemóvel em segundos. Uma imagem, um vídeo, um comentário, uma manchete. Tudo chega depressa, tudo parece urgente e tudo parece exigir uma reação rápida. Mas a nossa cabeça não foi feita para carregar um mundo inteiro todos os dias. Há uma diferença entre saber o que se passa e viver como se tudo estivesse a acontecer dentro da nossa sala. E talvez seja aqui que muitas pessoas se perdem. Querem estar atentas, mas acabam em estado de alerta. Querem prevenir-se, mas acabam completamente consumidas. Querem sentir segurança, mas procuram-na no excesso de informação. E procurar informação nem sempre é procurar a paz pretendida. Às vezes é apenas ansiedade disfarçada de uma grande responsabilidade. Claro que devemos estar informados, claro que devemos procurar fontes credíveis, claro que devemos seguir recomendações sérias quando elas existem. Isso é um sinal de maturidade e também de bom senso. Mas passar o dia inteiro a beber medo não nos torna mais protegidos, torna-nos mais cansados. O medo é como uma fogueira. Uma chama pequena aquece, ilumina, ajuda-nos a ver melhor. Mas se começamos a atirar lenha sem parar, deixa de aquecer e começa a queimar. E hoje há muita lenha à nossa volta. E sem darmos conta, estamos a alimentar uma fogueira dentro da nossa cabeça. Depois vêm as perguntas. E se piorar? E se acontecer outra vez? E se não estiverem a contar tudo? E se eu estiver em risco? E se isto fugir do controlo? Estas perguntas parecem querer proteger-nos, mas muitas vezes só abrem mais portas ao medo. Porque a ansiedade raramente fica satisfeita com uma resposta. Ela pede uma certeza, depois outra, e quanto mais tentamos controlar tudo, mais percebemos que não conseguimos controlar nada. E talvez esta seja uma das grandes dores do nosso tempo. Temos muita informação, mas pouca serenidade para digerir. Existe imensa coisa no mundo que não controlamos, mas ainda podemos escolher aquilo que alimentamos, o que espalhamos, onde colocamos a nossa atenção e como cuidamos da nossa paz. Isso, num tempo cheio de ruído, já é muita coisa. Talvez não seja possível viver sem medo, mas é possível viver sem deixar que o medo viva por nós. Porque o medo pode avisar, pode acompanhar, pode proteger, mas não pode conduzir a nossa vida. Até para a semana.
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Primeiro, os nomes em destaque neste início de quinta-feira. Os de Havana, Ozeias Guime com Button Rose e Cletus. Também os são-tomenses Kalema e agora Neuza para recordar em Amor Intentado. Está aqui a melhor música. 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

0: Está hoje em estreia em Super Kizomba FM, é o último lançamento de Badocha, Te Amo. O videoclipe conta com a participação especial de Bernardina Brito e pode ser visto no canal YouTube da É Carga Music.
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0: replay desta semana na voz de Denis Graça. Obrigado, amanhã voltaremos a estar juntos. 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
2: A Associação Nacional de Jovens Empresários promove no próximo dia 28 de maio em Tavira o evento de arranque de dois novos projetos estratégicos para a região: a Academia de Novos Líderes e o Algarve Up Social. A iniciativa, que decorrerá na Biblioteca Municipal Álvaro de Campos entre as 14 e as 17 horas, assinala o início de programas orientados para a capacitação de jovens, inovação social e desenvolvimento regional sustentável. A Academia de Novos Líderes pretende apoiar jovens em situação de vulnerabilidade, promovendo competências de liderança, cidadania ativa e empregabilidade, prevendo alcançar cerca de 120 participantes ao longo de 3 anos. Já o projeto Algarve Up Social visa estimular o empreendedorismo social e a criação de soluções para desafios da região através da incubação de ideias e projetos com impacto local. Arrancou em Albufeira a 12ª edição do OPTO, Fórum de Educação e Formação do Algarve, considerado o maior evento do género no sul do país. A iniciativa, que decorre no Pavilhão Desportivo de Albufeira até sexta-feira, é organizada pela Câmara Municipal de Albufeira e pelo Instituto do Emprego e Formação Profissional, reunindo cerca de 60 entidades ligadas ao ensino, formação e empregabilidade. O fórum tem como objetivo dar a conhecer aos jovens a oferta disponível na área da educação e formação através do contacto direto com universidades, politécnicos, escolas profissionais e outras entidades. Ao longo de 3 dias, o evento inclui mais de 150 atividades, entre apresentações, demonstrações e experiências interativas. O Instituto da Habitação e da Reabilitação Urbana abriu 18 concursos para a atribuição de 68 habitações em regime de renda acessível no âmbito do Programa de Apoio ao Arrendamento. Segundo o Instituto, o prazo de candidaturas decorre até 22 de maio e as habitações de tipologias T1 a T5 estão distribuídas por 25 concelhos do país. Entre os municípios abrangidos estão Lisboa, Porto, Cascais, Oeiras, Setúbal, Coimbra, Évora e Sines, entre outros, e o Algarve não está contemplado. De acordo com o IRU, 48 das habitações colocadas a concurso foram reabilitadas com financiamento do Plano de Recuperação e Resiliência e da União Europeia. As candidaturas devem ser apresentadas através da plataforma IRU Arrenda, sendo necessário obter previamente o certificado de registro de candidatura no portal da habitação. O município de Portimão vai assinar na sexta-feira, às 15h30, no Museu de Portimão, o protocolo do projeto Musa Musealização dos achados arqueológicos do fundo do Rio Arade. A cerimónia contará com a presença da Ministra da Cultura, Margarida Balsaro Lopes. O projeto Musa resulta de uma copromoção entre os municípios de Portimão e Lagoa, o Património Cultural, através do Centro Nacional de Arqueologia Náutica e Subaquática e a CCDR Algarve. Segundo a organização, a iniciativa é financiada pelo Programa Regional Algarve 2030 e visa a musealização de achados arqueológicos provenientes do fundo do Rio Arade no âmbito da arqueologia subaquática. O evento Vamos à Vila regressa a Chique nos dias 29, 30 e 31 de maio, com um programa que inclui concertos, animação de rua e iniciativas de valorização dos produtos e tradições locais. Segundo a organização, várias artérias da vila serão condicionadas ou encerradas ao trânsito para permitir a realização da iniciativa, que pretende transformar o espaço público num ponto de encontro e celebração das tradições. O programa arranca no dia 29 de maio, com um concerto de Tiago Petencourt às 21h30 no Anfiteatro Natural do Parque de Vila. No dia seguinte atua Homero Fonseca também às 21h30, enquanto no dia 31 de maio está previsto um concerto de Fábio Rebordão na Igreja Matriz pelas 18 horas. O evento inclui ainda animação permanente ao longo dos 3 dias, com tasquinhas, espaços de convívio e atividades culturais, bem como iniciativas de intercâmbio com municípios convidados. A circulação rodoviária na Rua do Cemitério e em zonas adjacentes, em Silves, vai estar condicionada até o final de junho no âmbito da empreitada de requalificação do espaço público envolvente ao cemitério. De acordo com o município, foram implementadas alterações à circulação na zona envolvente e foram colocadas sinalizações específicas nos diferentes arruamentos afetados.

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0: Grande São Este Afonsinhos do Condado, leva-me contigo para começar o meu programa, o programa Cidade Mais de Nuno Vieira Luís Gonçalves, aqui na Rádio Portimão. E agora? Adivinha, desafio e a piada.
1: Desafio
2: e a piada
3: da semana com Clara,
4: Lia, Francisco
2: e Rafael.
3: Olá, amigos.
4: Olá.
2: Olá.
3: Lia, estão a contar uma adivinha?
4: Sim. Qual é a coisa, qual é ela, que é pequenina como a abelha, mas enche a casa até à telha?
2: A mosca?
4: Não.
5: A minhoca?
4: Não, a minhoca não. A lagarta? Não.
2: As telhas?
4: Não.
2: As pessoas?
3: A formiga?
4: Não.
2: Não sei. O que é?
4: É a luz.
3: Oh.
2: Ai, chacosa. Ai, essa foi bué boa ali. Eu gostei bué.
3: Francisco, podes dizer uma pergunta?
4: Ok, boa ideia. Então, como é que passas um elefante debaixo de uma porta?
2: Pegas no elefante, escavas um buraco por baixo da porta e passas-lhe por baixo.
4: Não, isso não.
2: Usas um raio de encolher no elefante para passar por baixo.
4: Portas? Não, é tão fácil.
2: Meu Deus, Lia!
4: Partes a parede e deixas a porta maior?
5: Não. Todos desistem?
3: Sim.
4: Sim. Abres o envelope, pões o elefante dentro do envelope, fechas o envelope, pões o selo e passas por baixo da porta.
3: Eu não ia chegar lá. Rafael, tá a contar-me uma piada?
2: Boa ideia. O Joãozinho e o Carlos não estudaram nada para o teste de matemática. E quando eles chegam à sala, o professor diz assim: Carlos, quanto é que é 2 mais 2? E o Carlos: 5. E a turma toda: deem-lhe mais uma oportunidade. E o professor: ok. E depois ele disse: Carlinhos, quanto é que é 2 mais 2? E ele: 3. E toda a turma: só mais uma oportunidade. Professor: ok, uma última oportunidade. Carlinhos, quanto é que é 2 mais 2? E o Carlinhos: 4. Depois ouve-se o Joãozinho: dê-lhe mais uma oportunidade.
3: Oh, Rafael.

Grande são estes dos Táxi com o seu Cairo. Estamos aqui no Cidade Mais, programa da Rádio Portimão, às quintas-feiras, 106.5 FM, das 9 à meia-noite. Daqui a pouco vamos já ter aqui a entrevista com o professor Carlos Café, que nos vai falar do Philosophical Spring Festival a decorrer neste mês de maio. Entretanto, Heróis do Mar, só gosto de ti.

Foi o seu momento karaoke de hoje, não foi? Assim, aproveitar para chegar a casa a cantar esta música, dizer as do mar, e agora, Delfins, A Queda de um Anjo.

Garantição este Delfins e a queda de um anjo agora. Sétima Legião, Senhor das Rosas, passam 20 minutos às 9 da noite. Vamos ouvir a Cidade Mais. Fique bem, fique por aí. Daqui a pouco a entrevista com o professor Carlos Café.

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1: E é verdade, já estamos aqui para o nosso momento aqui de conversa. Hoje temos aqui o professor Carlos Café, ao qual eu agradeço já desde mais a sua vinda cá para falar-nos do Philosophical Spring Festival. Olá, muito boa noite.
2: Olá, boa noite, Luís. É um prazer estar aqui.
1: Agora, e o prazer é todo nosso, digo já. E viemos falar então, o professor Carlos Café já veio cá no ano passado falar do Philosophical Spring Festival. Mas antes disso, quero só fazer uma pequena provocaçãozinha. O professor é professor de filosofia, não é? E estamos numa altura em que parece que as coisas estão todas de acordo com as preferências, com os filtros, com os algoritmos, em que as pessoas já nem se dão ao trabalho de procurar, porque fazem uns quantos likes e aquilo já vem contra, já vem nas nossas pesquisas, seja a nível de comida, seja a nível de filmes, seja a nível de livros. Cada vez é mais importante a filosofia aparecer e estar como disciplina na escola para ver se esta malta nova tem espírito crítico.
2: Ora, isto está uma pergunta muito filosófica e é provocatória no bom sentido, exatamente, o que é ótimo e eu agradeço. É verdade, isto é, a resposta a essa questão é um bocado ambivalente pelo seguinte. Por um lado, vivemos tempos em que a pressa, enfim, as redes sociais, não há paciência para ler um texto até o fim, apanhamos as
1: gordas, não é?
2: As gordas, e isso dificulta realmente a prática de uma atividade que exige paciência, silêncio, provavelmente, e muito tempo, e que não é fácil. Mas, por outro lado, esta situação parece estar a desencadear uma atração por alguns tipos de filosofia. A filosofia, nomeadamente a filosofia grega clássica, estou a referir-me à filosofia dos estoicos, à filosofia de Epicuro, que tinham como principal objetivo defender o que era uma vida boa, como é que nós devíamos... o que é que deveríamos fazer para atingir aquilo que os gregos designavam por ataraxia, que é a imperturbabilidade? Como é que nós podemos ser calmos, serenos no meio deste turbilhão? E é verdade que os filósofos clássicos

0: Estão a ter um sucesso nas livrarias, há sucessivas reedições, e eu interpreto isto como uma. É também um sinal dos tempos, ou seja, as pessoas sentem-se um bocado perdidas no meio desta voragem de factos todos os dias muito perturbadores e sombrios, e procuram nesses filósofos da serenidade uma espécie de terapêutica. E nesse sentido, a filosofia está a desencadear um interesse cada vez maior. Aliás, eu tive o prazer de ser entrevistado aqui há uns meses para o artigo, foi o artigo de capa da revista Visão, pela jornalista Alexandra Correia, e exatamente sobre isso. E eu tive a oportunidade de dizer que talvez não seja um interesse pela filosofia, no sentido genuíno, mas é a procura de algo de diferente com uma função terapêutica, e talvez seja por isso que se editam cada vez mais obras de filósofos como Epicuro, como Marco Aurélio, Epiteto e todos esses filósofos, e eu julgo que é por causa disso. Quanto aos jovens, os jovens, eu digo sempre isto, depende da forma como nós
1: Conseguem chegar até eles, não é?
0: chegamos até eles, exatamente. Pode ser uma coisa difícil, e é difícil, pode ser chata, como alguns alunos meus, numa iniciativa que eu fiz, que foi fazer umas fanzines, onde fazia o balanço de 2 anos de filosofia, fiz a exposição na escola e vão, essa exposição vai estar patente em alguns dos eventos do Philosophy Spring Festival. É curioso ver como alguns se sentem à vontade para dizer aborrecida, chata, difícil e tudo isso. Mas a maior parte reconhece que, apesar das dificuldades, a filosofia abriu horizontes, digamos, da sua vida. E eu sou otimista em relação a isso. Eu acho que, apesar de tudo, a filosofia, que já é uma senhora com muita idade, mas muito bem conservada e soube se renovar, eu acho que tem futuro.
1: Eu diria que se calhar tem um futuro ainda muito mais agradável do que seria expectável, porque eu lembro há muitos anos atrás, quando era aluno, a imagem que os alunos tinham, aí a filosofia, pronto, tinha que se pensar, tinha que sair daquela, e não havia todo este consumismo de coisas rápidas, como agora os miúdos veem os shorts, veem os reels, veem aquelas coisas pequenas, já nem vê o vídeo inteiro, é como estava a dizer, os artigos leem aquilo ali a zigue-zague, e não, a filosofar dá trabalho, ou seja, a pessoa tem que ser crítica, tem que pensar, tem que tentar perceber, tem que sair ali um bocado da caixa, não é?
0: Completamente. E eu, portanto, para não ficar uma ideia que eu poderei ter transmitido involuntariamente de que a filosofia é o património apenas da história da filosofia e dos clássicos, não, a filosofia é pujante neste momento. Filósofos contemporâneos que pensam filosoficamente sobre questões como a inteligência artificial, sobre o conceito de ser humano, se isto vai mudar o conceito de ser humano, temas como os direitos dos animais, temas como se temos ou não responsabilidades para com as gerações futuras, nomeadamente em termos ambientais, de sustentabilidade. E, ou seja, a atividade filosófica é de uma pujança extraordinária neste momento. E há grandes filósofos que, na área da filosofia política, em todas as áreas filosóficas, a filosofia continua a produzir a trabalho filosófico muito interessante, mais académico ou mais acessível, mas a filosofia
1: Pujante,
0: está
1: não é?
0: de saúde e recomenda-se.
1: Olha, e por falar nessa saúde, o professor também tem um clube dos filósofos vivos que consegue ter também um dinamismo bastante interessante, não é? E consegue fazer várias iniciativas ao longo do ano. Quero falar um bocadinho assim de como é que está o
0: Sim.
1: clube.
0: Ah, eu adoro falar neste clube. Este clube surgiu há coisa de 5 anos, devido a uma aluna que tinha sido minha aluna no décimo, décimo primeiro, estava no décimo segundo ano, já não tinha filosofia, e disse no intervalo: "Oh, professor, olá e tal, aquela saudade que tem, já era a nossa professora e tal." E diz uma frase que para mim foi: disse-me assim: "Professor, eu sinto falta da filosofia na minha vida." E eu fiquei a pensar naquilo.
1: Não é uma frase que se ouve todos os dias, não é?
0: Não é, não é de todo. E eu digo assim: ok, vamos resolver isso. Vamos criar um clube de filosofia para aqueles que já não têm filosofia, que não tem nada a ver com as matérias, com os testes, nem nada disso, mas que seja por um genuíno interesse de organizar coisas e pensar e tudo isso. E no início era para ser uma espécie de clube de debate. Foi ganhando uma dimensão, em grande medida, pelas ideias que eles próprios trouxeram, portanto, e ganhou uma dimensão com o ponto mais alto é o Philosophy Spring Festival, que está na quarta edição, as sessões de cinema sábado de manhã no Algarcino Cinemas de Portimão, filmes escolhidos pelos alunos e que são simpaticamente patrocinados pela Junta de Freguesia de Portimão, e que tem uma média de assistência sábado de manhã a rondar a 100 pessoas. Mas o Philosophy Spring Festival é realmente o mais...
1: a joia da cabeça de cartaz, não é?
0: Joia da coroa. E há uma coisa muito curiosa, é porque os alunos, depois de saírem da escola e de já não serem formalmente membros do Clube dos Filósofos Vivos, eles continuam a participar. E a edição deste ano, a esse nível, tem coisas muito interessantes. Por exemplo, nós tivemos uma conferência sobre filosofia da música com um jovem que está a terminar a licenciatura em Ciências Musicais na Nova, o Gustavo Silva, foi no Clube União Portimonense na última sexta-feira, e que deu uma palestra sobre filosofia da música, um ex-aluno. Vamos finalizar o Philosophy Spring Festival com um speed debating, inspirado nos clubes de debates que se usa muito no mundo anglo-saxónico. E quem é que vem dinamizar esse debate é o Clube de Filosofia do Técnico. Sim, o Clube de Filosofia. O Técnico criou um Clube de Filosofia. E para mim é extremamente gratificante criaram este ano o Clube de Filosofia. É especialmente gratificante que dois dos criadores do clube sejam da escola, tenham sido alunos da escola secundária Manuel Teixeira Gomes, e tenham sido membros do Clube de Filósofos Vivos. Portanto, pelos vistos, a filosofia pode abrir horizontes e também manter os alunos numa valorização do debate de ideias e tudo isso, como é o caso. Como se sabe, o Técnico é uma das universidades mais prestigiadas do país, que recebe normalmente elites, no sentido académico do termo. Nós sabemos que entrar no Técnico é...
1: Não é fácil, mas
0: não é nada
1: tem
0: fácil.
1: Que ser notas altas.
0: Aliás, um dos alunos que vem cá e que foi um dos criadores do Clube de Filosofia do Técnico foi meu aluno, que daquela turma em que fizemos a petição pelo Dia Nacional de Jardins, conseguimos, em homenagem ao arquiteto Gonçalo Ribeiro Teles, e esse aluno, que é o Gil entrou na universidade. A média de candidatura dele era 20. Ele teve 20 a todas as disciplinas do décimo, 20 a todas as disciplinas do décimo primeiro, 20 a todas as disciplinas do décimo segundo, e teve 20 nos exames nacionais.
1: Ou seja, ele só teve que escolher, não é?
0: Completamente. E está em Física Tecnológica, que é o curso do Técnico, onde dizem para onde vão normalmente os futuros cientistas. E portanto, quando me perguntam se os jovens se valorizam a filosofia, tudo isso, eu digo, provavelmente sou um privilegiado, tenho tido muita sorte, mas o que é facto é que os meus alunos não só valorizam, ou muitos deles, enquanto estão na escola, mas também depois de estarem na escola, o que eu acho que é um bom sinal e é muito gratificante.
1: E é sinal que a semente foi lá bem deixada. Isso não quer dizer que eles sigam, digamos, como filósofos, com sim, carreira, claro. Mas sim, que utilizam a parte do pensar, a parte crítica, o pensar em várias coisas da filosofia e tentam aplicar também na carreira deles, como é óbvio, e não esquecem da importância que a filosofia teve também no desenvolvimento da personalidade deles também.
0: Exato.
1: Então, e professor, tivemos no ano passado o terceiro Philosophical Spring e este ano temos o quarto. Já agora, teve cá a anunciar na altura o terceiro. Como é que foi o balanço geral no terceiro, antes de passarmos para este quarto?
0: Ah, foi muito bom. Foi um programa muito bom, com eventos muito interessantes. O festival tem esta particularidade. Ele está virado para a cidade. É feito com os jovens, é feito para os jovens, com eles, mas está muito virado para a cidade, para públicos diferentes, atrair não apenas a comunidade educativa, digamos, os pais, mas também envolvendo associações, como, por exemplo, os clubes de casa, associações e empresas que se associam à rádio.
1: Exato.
0: A Rádio Portimão, este ano, eu tenho que fazer aqui este agradecimento público e esta homenagem, porque não foi pensado, e não sendo no papel a rádio oficial do festival, está a ser a rádio oficial do festival, porque vocês têm tido a generosidade de estar presente na maior parte dos eventos, e alguns deles até a fazerem gravações para posteriormente passar. Pronto, a deste ano é a mais filosófica, é a edição mais filosófica de todas, porque começou com filosofia, com uma...
1: Já agora vai de quando a quando?
0: Começou dia 6 de...
1: Deste mês, não é?
0: De maio, e termina dia 6 de junho. Começou com filosofia e termina com filosofia. Começou com uma palestra na Biblioteca Municipal, com a doutora Gabriela Baião, sobre o Epicuro, lá está um dos filósofos clássicos, que ela traduziu do grego para as edições sílabo. Estava muita gente, foi muito interessante. Depois, no fim de semana, portanto, isto foi uma quarta, na sexta-feira, tivemos então a palestra com um aluno, um ex-aluno, sobre filosofia da música. E agora, esta semana, nós vamos ter... vamos ter amanhã um evento também muito, muito interessante. Curiosamente, também tem a ver com um contexto filosófico, que está incluído no meu segundo livro, mas que eu adaptei para facilitar os alunos e os ajudar a preparar as aulas e os exames de filosofia. É sobre filosofia da ciência, mas tem uma particularidade que eu acho extraordinária, que é, houve uma série de alunos que se ofereceram, alunos estrangeiros que se ofereceram, para, com o objetivo de facilitar aos colegas que são estrangeiros e que chegam a Portugal e ainda não estão familiarizados com a língua portuguesa, eles propuseram fazer traduções para as línguas de proveniência, envolvendo as famílias, que é muito interessante. E nós amanhã vamos lançar livros num formato cartoneiro, que é aqueles que são artesanais, com capas de cartão. O miolo, claro, é impresso, mas as capas são feitas por eles.
1: Uma espécie de cartilha.
0: Não, é o livro, mas editado. As capas são utilizadas, são feitas de cartão reciclável, não há nenhuma igual à outra. É um conceito muito interessante. E vamos ter amanhã a tradução desse. É um diálogo concebido à maneira dos diálogos de Platão sobre filosofia da ciência, que, eu tenho que dizer isto, tem um prefácio de um dos maiores cientistas portugueses da atualidade, que é o professor Nuno Maulide. O professor Nuno Maulide, que faz parte do Jet Set da Ciência Internacional, que é professor catedrático na Universidade de Viena de Química Orgânica, que já esteve numa conferência de filosofia aqui em Portimão, escreveu o prefácio para esse livro, num sinal de reconhecimento da importância da filosofia e destas iniciativas que envolvem, são inclusivas, são sustentáveis, envolvem a família. E nós vamos ter, a prova disso é que vamos ter amanhã, disponíveis para as pessoas consultarem, né? Estes livros não são vendidos, são feitos para estarem na biblioteca,
1: para estarem expostos
0: nas seguintes línguas. As traduções foram todas feitas por alunos com a ajuda da família: espanhol, inglês, francês e alemão, que é normal.
1: O clássico, não é?
0: O clássico, mas atenção, por exemplo, a tradução francesa é feita por uma aluna marroquina, que também faz para árabe.
1: Uhum.
0: Alemão é porque é um aluno que o pai é alemão e ele
1: ajuda, né?
0: E ele também em casa fala alemão, fez para alemão. A tradução para espanhol é de uma aluna argentina. uma excelente aluna, das melhores alunas que eu tenho este ano. E para além disso, temos em Urdu, a língua do Paquistão, que se fala mais no Paquistão, temos o Hindi, que é a língua que se fala mais na Índia, e também o mandarim. Um dos meus melhores alunos é chinês, e fez essa tradução. Ou seja, nós vamos ter um conjunto de traduções...
1: assim, um bocado diferentes, não é?
0: É uma coisa que, tanto que eu sei, nunca aconteceu. E o nosso objetivo não é vender os livros, aliás... Como eu vos disse, não é essa a ideia. Não é essa. Apesar de ter já muitos pedidos de escolas, bibliotecas escolares, colegas por esse país fora, a pedir se podemos fazer chegar alguma versão lá para as bibliotecas deles. É uma coisa que nós não tínhamos pensado. Vamos ter que pensar agora como é que isso se faz. Está afastada de toda a hipótese de haver uma comercialização. Não há uma comercialização. Esta ideia nasce da solidariedade espontânea e natural dos alunos.
1: Mas já agora queria lhe fazer uma pergunta. Sim. Só aproveitando essa dica. Foram os alunos que sentiram essas dificuldades e acharam que era uma boa ideia para integrar? Ou foi numa forma geral que eles achavam que era uma boa ideia, não obviamente por terem essas dificuldades, mas que acharam que para as novas pessoas que vêm para cá, uma coisa dessas se calhar era importante?
0: O que é mais interessante, e é fantástico, e é até, suponho eu, é emocionante, é porque esses alunos que fazem as traduções, eles já não têm muitas dificuldades com a língua portuguesa. E mesmo que fosse para o seu próprio...
1: Nem estou a dizer para...
0: Sim, mas mesmo que fosse, era perfeitamente legítimo. Mas claro. Não, eles vão acabar a disciplina de filosofia agora, daqui a 3 semanas. Portanto, no princípio não vão ter mais filosofia. Isso não vai ser útil para eles. Mas eles quiseram fazer uma coisa a pensar
1: no outro.
0: Nos outros que chegam. Porque eles também viveram isso. Eles também viveram a situação de chegar a uma aula... Ah, eu esqueci-me há bocado, também temos a versão em ucraniano. Eles tiveram essa experiência, a dificuldade que há em ir para uma sala, ouvir uma língua que não conhecem, ou conhecem muito mal. Os testes são todos de uma língua que eles não conhecem. E eu estou muito entusiasmado com esta iniciativa. E sinceramente, eu gostava muito que ela se tornasse viral no bom sentido. Ou seja, que quer na minha escola, quer em outras escolas, outros agrupamentos e bibliotecas escolares, fizesse um clique no sentido de, ok, isto pode ser feito. É impresso na escola, digamos, na fotocopiadora normal.
1: Na reprografia, não é?
0: Na reprografia, as capas, não é uma edição em tipografia, as capas obedecem ao conceito de livro cartoneiro, as capas, eu depois de sair daqui ainda vou fazer uma capa para um, as capas são personalizadas pelos alunos, aliás, eles podem receber o miolo do livro e fazem a capa que eles próprios fazem. E, portanto, isto pode ser feito não só em filosofia, como traduzir poemas, como qualquer disciplina, as escolas podem produzir os seus próprios materiais, envolvendo os alunos, incluindo as famílias e contribuindo para um sucesso académico, desde logo, porque fazer uma tradução é uma aprendizagem.
1: Claro.
0: Eles disseram-me todos isso. Disseram, professor, eu depois de fazer a tradução, eu percebi melhor algumas coisas
1: que, não sabia,
0: que eu não me tinha apercebido tão bem quando a pessoa falou nisso ou quando lemos o texto na aula. E a aprendizagem, a tradução é uma aprendizagem, claro, extraordinária. E eu estou muito entusiasmado e espero que a ideia tenha sucesso.
1: Olha, mas já agora, fazendo só mais um pequeno apontamento. Numa sociedade em que se dizem que as pessoas cada vez se preocupam menos umas com as outras, deve ser gratificante para um professor ver alunos ter ideias dessas e a preocupar-se com pessoas que ainda hão de vir ou que acabaram de chegar, pronto.
0: Eu há bocado estava a dizer que um dos problemas filosóficos que se discute hoje em dia é se nós temos deveres morais para com as gerações futuras. É mais ou menos pacífico que nós temos deveres morais para com os outros que convivem, claro, connosco, Mas a ideia de nós termos deveres morais para com gerações futuras é uma questão muito mais complexa. Há quem diga que nós devemos ter preocupações antes de mais com as gerações atuais. Mas há quem pense mais longe e diga assim: não, nós não podemos pensar só em nós, e vamos pensar também nas outras pessoas que ainda não conhecemos e que provavelmente não vimos a conhecer. É curioso como este princípio da preocupação com as gerações futuras, feita, portanto, por analogia, é um pouco o que eles estão a fazer. Porque eles não estão, eles quando estão a fazer isto, não estão a pensar num aluno, no colega que já conhecem A, B ou C. Eles estão a pensar nos futuros colegas que eles não sabem quem são e que podem surgir, aparecer na escola. E eles estão a fazer uma coisa que é uma dádiva que eles estão a dar a pessoas que ainda não conhecem. Bom, se isto não é solidariedade, se isto não é generosidade, eu não sei o que é. Portanto, quando se diz que os alunos não se envolvem, não. Os alunos são muito solidários com os animais, são muito preocupados com as pessoas que vivem na pobreza. Envolvem-se, quer ao nível dos coteiros, quer ao nível de outras associações, estão envolvidos e mobilizados em atividades francamente solidárias. E, portanto, eu acho que por aí não temos que estar preocupados com o futuro. O que eu temo, já agora, é o seguinte: é que a sociedade entrou num desvario, um desvario competitivo absolutamente exacerbado, e com um forte cunho individualista. As pessoas querem fazer carreira, não é uma questão individual. Querem triunfar na vida, é uma questão individual. Esquecem muitas vezes a comunidade de onde provêm e foi a base, o ponto de partida, sucesso, não é? A âncora para aquilo que eles são neste momento. E temos um culto do, talvez a sociedade mais em que essa ideia se esteja mais evidente, sempre foi, mas agora ainda mais, é a sociedade norte-americana, com aquela distinção entre os losers e winners, aquela ideia de que se tu não conseguires triunfar, a culpa é tua, não te esforçaste o suficiente. Estas coisas todas. Portanto, há um culto da individualidade, do sucesso pessoal, um bocado aquela ideia do cada um por si. E os jovens, pelo menos até ao secundário, eles não são assim. E o que eu temo é que quando entrarem na verdadeira selva, que é o mundo real lá fora, provavelmente muitos deles vão ter que abdicar de algumas dessas ideias, de algumas dessas intenções generosas, porque as coisas não estão fáceis, são muito competitivas e provavelmente muitos deles vão ter que pôr de lado ou pôr em segundo lugar essas preocupações e vão ter que se focar na sua, digamos, na sua vida,
1: claro, profissional e pessoal, não é? Muito provavelmente, mas não abdicando talvez dos princípios, não é?
0: Ou seja, eu espero que não. Aquilo que tu disseste há bocado, que é a semente. O que é a semente? A semente, como nós sabemos, é uma coisa que pode desabrochar ou não.
1: Claro.
0: Se houver condições. Por exemplo, a semente de uma planta, quando nós fazemos uma sementeira, nunca se sabe o que é que vai acontecer. Pode ser uma seca e então não sai dali nada. Pode haver condições ambientais e de clima que favoreça isso. E portanto, a metáfora da semente aqui é perfeita, porque eu acho que nós somos semeadores. Não só as pessoas no seu dia-a-dia.
1: Os pais, os educadores, os professores, não é?
0: Acho que devem ser semeadores. Provavelmente é bom não ter expectativas muito exageradas, porque o mundo está muito complicado e nós de dia para dia
1: as coisas mudam, não é?
0: Mudam. Mas fazer a sementeira, eu acho que é isso. E depois esperar que as coisas corram bem.
1: E que se consiga colher uma boa colheita.
0: Acho que é isso que temos que fazer, sinceramente.
1: Olha, voltando agora ao Philosophical Spring, e eu estive a ver o programa, e eu vou dizer, o programa em si é bem ambicioso, e eu diria que se calhar é um programa fantástico, não é? Deu muito trabalho fazer esta organização, estes contactos, trazer estas pessoas todas. Têm jornalistas, têm filósofos também conhecidos da altura da música, não é? Têm várias pessoas que têm nome e que têm muita experiência nas suas áreas e que vêm dar aqui um input também importante ao festival.
0: Sim, que dá trabalho, naturalmente que sim. Quanto aos apoios, eu conto com o apoio sempre extraordinário da Câmara Municipal de Portimão, que reconhece que esta iniciativa é uma iniciativa importante. Mas, quer dizer, as coisas não são muito programadas. Eu posso dar um exemplo. A ideia de trazer a Alexandra Correia, que eu não conhecia, foi na sequência dela me ter entrevistado para a revista Visão. No caso da Xana, do Rádio Macau, que vem cá, acho que infelizmente não vem cantar. Acho que não vem cantar. A Xana é uma filósofa, é licenciada em filosofia e doutorada em filosofia. Muita gente não sabe isso.
1: Mas só se não ouvir o professor na outra vez, porque o professor disse isso.
0: Porque eu disse que há muitos músicos que têm ligação à filosofia. O líder do Municipal, por exemplo, o Pedro Brunhosa está a fazer neste momento mestrado em filosofia na Católica do Porto. Eu julgo que até falei no caso de um músico de que eu gosto muito, de uma banda dos anos 80, o Smiths. O Johnny Marr deu uma entrevista aqui há 2 ou 3 anos a dizer que agora não ligava à música, que só ligava à filosofia e que era um fã do Kant e do Nietzsche. E eu, portanto, eu hoje falei nisso. E depois, porquê é que eu disse à Xana? Porque por acaso, eu sou amigo no Facebook, não o conheço, do Cortês, o baixista do Rádio Macau. E eu vi um post dele a dizer: "Oh, pessoal, atenção, a Xana também é filósofa, ela vai lançar o livro dela, que é da tese de doutoramento e tal." E eu digo assim:
1: "Olha, toma."
0: Tentei arranjar o contacto através da editora do livro. Eu não a conhecia de lado nenhum. Eles deram-me o contacto e disseram: "Olha, eu organizei aqui um festival." Eu estava a pensar se ela chama-se Alexandra M. do Carmo. Aliás, eu tratei-a por Alexandra e depois, quando ela aceitou, eu até lhe disse: "Prefere que a trate por Alexandra ou por Xana?"
1: Claro.
0: Quer que faça referência, aceita que eu faça referência ao facto de ser a Xana do Rádio Macau ou quer separar as águas? E ela disse: "Não há problema nenhum, trate-me por Xana e pode fazer referência à Xana do Rádio Macau, não há problema nenhum." E portanto, mas foi por acaso, porque ela editou um livro em abril, que eu, entretanto, portanto, comprei, estou a acabar de ler. É uma obra de uma densidade filosófica impressionante. Ela é de uma área da filosofia, que é a fenomenologia, que tem como principais representantes filósofos alemães como Husserl e Heidegger, que são filósofos, mesmo para os licenciados em filosofia, não são nada fáceis. Eles não facilitavam a vida a ninguém. E eu estou a acabar a obra dela, que é uma obra interessantíssima e que tem cerca de 400 e tal páginas, só para verem. E portanto, eu disse assim: era interessante trazer pessoas da área da filosofia que não são normalmente associadas a
1: Exato.
0: E que mostra como a filosofia é transversal.
1: Um bocado desmistificar a ideia. Que não, se calhar que os filósofos não fazem outra coisa sem ser filosofia.
0: Exatamente,
1: é?
0: Exatamente. E ela foi muito simpática, aceitou e pronto, foi só uma questão de datas. Com a Alexandra Correia ainda foi mais fácil, que faz anos hoje, ela não nos está a ouvir, já lhe mandei os parabéns, ela faz anos hoje e só não vem este fim de semana porque faz anos hoje.
1: Pois,
0: isto é curioso.
1: Tem que se conjugar
0: quando
1: tudo,
0: estávamos, não? A aceitar as datas, ela disse: "Oh, Carlos, olha, eu preferia que não fosse neste, porque eu faço anos."
1: Claro, para estar com a
0: festa,
1: família.
0: 50 anos, e ela disse: "Isto está uma data fantástica." E pronto, e então marcámos para o fim de semana seguinte.
1: Olha, já agora, falando na Alexandra, ainda eu gostei muito do tema que está lá com a Alexandra, que é o papel do jornalista em tempos sombrios, salvo. É isso, não é? Acha que os tempos são mesmo sombrios, ou acha que o jornalista tem, nesta altura, uma parte muito importante na busca da informação e depois da transmissão da informação.
0: Eu acho as duas coisas são sombrios. Aliás, ela explicou-me, eu disse assim, Alexandra, qual é o título que quer dar a... Aquilo não é uma palestra, aquilo não vai ser uma palestra. Sim. Vai ser uma tertúlia.
1: Uma conversa.
0: Eu acho que vai ser muito, muito interessante. E eu estou muito satisfeito que a presidente da Junta de Freguesia de Portimão, a minha querida amiga Maria da Luz, quando ele falou na ideia, disse logo assim: compro. Isso é mesmo. E o pátio da Junta de Freguesia é um sítio extraordinário para se fazer um encontro destes. E como eu disse há bocado, eu estou com muita expectativa que os órgãos de comunicação social locais e regionais, os jornalistas, possam aparecer. Ela explicou-me qual era a origem do título. Ela disse-me assim: o título é O Jornalismo em tempos Sombrios. E ela disse: inspirei-me numa célebre manchete daqui há um mês, ou um pouco mais, no New York Times, que era qualquer coisa como Freedom in Dark Times, que era o New York Times
1: a falar
0: faz a vida negra ou Trump. E é um bocado o representante de uma ala liberal e com as quais as elites democratas se identificam e tudo isso. E a ideia do Dark Times vem daí. Nós estamos a viver realmente tempos sombrios, tempos em que um indivíduo acha que tem o direito de dizer que bem, eu não gosto do líder daquele país, eu vou lá mudo, ou então, ou que ameaça, por exemplo, tomar conta de
1: outros países,
0: de Cuba, ou então que diz, independentemente nós estamos ou não de acordo com os regimes e muitos deles cometem atrocidades, não é isto em causa. Quer dizer, esta ideia de que já não há direito internacional, de que é a lei do mais forte, é literalmente uma salva. Eu sou mais forte que tu. E os tempos são muito complicados. Eu tenho amigos que já não veem o noticiário, porque me dizem assim: eu tenho medo de ligar
1: a televisão, né?
0: O noticiário e de estarem a dizer uma coisa horrível, mais uma guerra, mais uma coisa qualquer. Portanto, Luís, são tempos sombrios. E agora há outra coisa, de ser Alexandre e ser da Visão, porque a Visão declarou falência, o grupo declarou falência, como é conhecido. Eles podiam ter ido, excelentes jornalistas, com uma tarima extraordinária, grande experiência, podiam ter ido
1: à vida deles. E a Visão sempre foi uma revista de referência e de eleição mesmo.
0: De referência, exatamente.
1: Com grandes
0: e
1: artigos.
0: Então eles podiam ter ido à vida deles, de certo, a Margarida Davin, a Alexandra Correia e outros jornalistas de primeiríssima água, não teriam de certo dificuldade em ir trabalhar para outros títulos. Mas eles não quiseram fazer isso. Estiveram não sei quantos meses, não sei se ainda estão, sem receber vencimento. Não recebem, porque a revista está assim. Criaram uma cooperativa, fizeram um processo de crowdfunding. Eu também participei, modestamente, mas participei. As pessoas deram contributos, organizaram espetáculos com figuras das artes, do teatro e da música, como a Márcia, o Pedro Brunhosa e outros músicos que participaram num concerto pro bono para que os... O que é que eles estão a conseguir? Estão a conseguir reunir os fundos necessários para, quando chegar o momento em que o tribunal põe à venda e pergunta quem quer comprar a revista Visão,
1: que
0: a cooperativa de jornalistas da Visão o possa fazer. E portanto isto é muito importante. É um acho que nos tempos atuais, em que os grupos económicos, grandes grupos económicos, são cada vez mais os detentores dos mídia, e dessa forma condicionam
1: o tipo de notícias que pode sair ou não,
0: e fazem o agendamento das notícias e fazem, é outra forma de algoritmo.
1: Exato.
0: É
1: sim,
0: outra
1: sim.
0: forma de algoritmo,
1: de
0: não é artificial, não é? É humano, mas é terrível. E portanto.
1: Sente que eles fazem isso como uma espécie de um legado que eles têm, que ajudaram a construir, um bastião da verdade e dos artigos que são detalhados e minuciosos, e querem manter esse. É uma espécie de aldeia irredutível do Asterix.
0: É muito curioso, é muito curioso essa ideia, porque eu aqui há um mês e tal fiz um post no Facebook, identifiquei a Marília da Vinha e a Alexandra Correia, utilizei essa imagem do final do em que saiu o livro do Asterix na Lusitânia, e eu aproveitei essa ideia para dizer os irredutíveis lusitanos, que tudo está controlado pelos grandes grupos. Não, nem todos são os irredutíveis. Ela achou até depois partilharam isso, e é verdade essa ideia. Eles estão a dar um exemplo de coisas que podem ser feitas de outra maneira e que podem ser feitas de uma maneira mais solidária para chegar a mais pessoas. Portanto, não há uma forma única de fazer as coisas. E quando alguém faz isso, está a abrir um campo de possibilidades que pode ser potencialmente inspirador para os outros. Eu, modestamente, na minha profissão, é um pouco isso que eu tento fazer também. Quando faço uma exposição de fanzines, quando faço o Filosofia Spring Festival, quando faço a edição de livros cartoneiros com tradução de alunos estrangeiros, é um pouco também procurar a tal semente e dizer assim: ei, isto pode ser feito, ok, podem fazer ou não, mas isto pode ser feito. E então outras pessoas podem dizer assim: sim, nós não temos que fazer as coisas sempre da mesma maneira,
1: Exato.
0: e não temos que nos resignar, digamos, há uma espécie de fatalidade de que não há nada a fazer.
1: Ou seja, uma espécie de resignação ao destino, não é?
0: Não, não pode ser, nós não podemos resignar-nos. Nós temos um poder extraordinário.
1: Assim o queiramos, não é?
0: Sim.
1: Olha, professor, também tenho ali outro título que me intrigou ali, que é Para acabar com a leitura, ou para acabar de vez com a leitura. Para acabar de vez com a leitura.
0: É uma brincadeira. É uma coisa séria, mas é uma brincadeira.
1: É para picar.
0: O nome. E vai ser até um cartaz que faz alusão a um célebre livro que saiu nos anos 70, 80, do Woody Allen. Que era Para acabar de vez com a cultura. Era uma
1: sátira.
0: Uma sátira. Woody Allen, claro.
1: Claro.
0: E eu então peguei nisso para acabar de vez com a leitura. Mas este para acabar de vez com a leitura é uma coisa muito simples. É acabar de vez com a leitura lendo. Ou seja, acabar de ler o livro que estamos a ler. A ideia é essa.
1: Exato. Aquele que está ali.
0: É isso. Porque eu acho que. Eu comecei a fazer isso há um ano e tal. Estou a ler um livro e, à medida que o livro me vai sugerindo cenários, eu às vezes ando ali a aguentar. Estou cheio de vontade de acabar o livro, mas ando a aguentar, porque o livro sugere-me, por exemplo, que o sítio perfeito para eu ir acabar as últimas páginas era naquele sítio. Porque eu entendo que o momento em que nós acabamos de ler um livro é um momento especial. É único.
1: Claro.
0: É irrepetível. É um momento que nos deixa ali numa sensação de, às vezes,
1: várias coisas,
0: agitada,
1: é.
0: E
1: às vezes é descoberta, às vezes alegria, às vezes choro.
0: Exatamente,
1: é?
0: Mas o momento em que se acaba um livro é um momento, acho que é um ritual que nós devíamos levar a sério. E eu aqui há um ano e tal comecei a fazer isso. Quando estou a acabar um livro, digo assim: onde é que eu vou acabar? Por exemplo, um dos livros em que eu fiz isso foi aqui há uns meses, do José Saramago, As Intermitências da Morte. O livro fala de uma altura que as pessoas não morriam, e então, mas só acontecia num país, e então as pessoas iam levar as pessoas que estavam moribundas, atravessavam a fronteira e lá as pessoas morriam, e depois traziam-nos outra vez para serem enterradas. E é um livro fantástico. E eu pensei assim: onde é que eu vou fazer isto? Eu já sei, Vila Real de Santo António é perfeito, porque isto tem a ver com a fronteira, de passar para o lado de lá. E acabei de ler o livro, até tenho uma foto, em Vila Real de Santo António, com o Ayamonte,
1: ali,
0: espera do outro lado. E um outro
1: simbólico,
0: livro,
1: não é?
0: Um outro livro que tem a ver com um chefe de uma estação de comboios que se apaixona, há um desastre, ele apaixona-se por uma das vítimas. Onde é que eu fui acabar de ler o livro? Na estação aqui do Parchal, na estação de comboio, que tem, aliás, um bar muito interessante.
1: Sim.
0: Tem um bar e tem, o comboio para e as pessoas estão a almoçar. E pronto, isto para dizer o quê? A ideia de escolher o sítio onde vamos acabar os livros é interessante. E então eu pensei assim. Isto podia ser, isto pode ser, eu não sei se isto vai ter algum sucesso ou não, outras coisas são mesmo assim.
1: Só experimentando, não é?
0: De vez em quando, sim, de vez em quando, tempos a tempos, dizer assim, vamos acabar de vez com a leitura num sítio qualquer. No Parque da Juventude, nas fontes de Estombar, ao pé de uma estação de comboio, numa coisa qualquer. E as pessoas aparecem no livro que estão a ler e vão acabar de vez com a leitura do livro que estão a ler. Isto é uma celebração da leitura como um ato mágico e que, por ser mágico, merece ser tratado com um ritual. E este é o desafio. E por isso é que é para acabar de vez com a leitura.
1: E geralmente, ou seja... Quem gosta de ler, assim que viu o título, deve ter ficado assim, deixa lá ver o que é isto. Mas e depois, a verdade é que as
0: pessoas... Eu disse mais ou menos o que era, sim, mas não disse ainda, pronto, mas disse que era acabar de ler, claro, um livro. Mas lá está, se as pessoas lerem as gordas...
1: Exato, não vai dar...
0: Assim, como é que é possível acabar de vez com a leitura? Agora querem acabar com os,
1: claro,
0: livros.
1: Era só isso que faltava.
0: Luís, imagino pessoas a pensar assim, ou a dizer isso assim, isto não faz sentido nenhum.
1: Mas
0: quer dizer, isto
1: mas
0: agora
1: aí vão ler. Vão ler a notícia
0: agora é
1: toda.
0: Tudo na internet.
1: Exato.
0: Agora é tudo na internet. As pessoas já não leem livros. E agora até querem acabar
1: com a leitura. Mas depois se calhar vão ver.
0: Mas pronto.
1: A verdade é que quando nós lemos um livro, e principalmente se nos marcar, nós acabamos por ter referências, né, do que é que estivemos a ler e onde é que estivemos a ler. E isso acaba também por nos marcar, não é? E é pá, acabei de ler este livro, nem estás a ver, estava naquele sítio. É mais uma ideia, até do próprio livro ficar marcado na pessoa e em função do sítio que escolheu, não é?
0: E eu escolho os livros, eu até costumo dizer isto, pode parecer um bocado, se calhar pretencioso, mas é verdade. Eu costumo dizer, não sou eu que escolho o livro, o local onde vou acabar o livro. É o livro que o escolho por mim. Ou seja, eu quando estou a ler, há qualquer coisa no livro que me desperta e diz assim...
1: Qualquer coisa.
0: Epá, este livro devia ser... Isto tem que ser num sítio... Por exemplo, acabei de ler há uns tempos... Portanto, acabei de ler um livro de uma cientista portuguesa, um livro extraordinário, que tem a ver com a natureza. E eu digo assim, eu tenho de acabar de ler este livro no campo, num sítio. O livro tem a ver com isso, tem a ver com... Eu acho que é uma boa ideia. Vamos ver se
1: cola, não é?
0: Sim. Sim, vamos ver.
1: Olha, e também temos mais coisas. Eu há pouco já falou ali do debate daquele modelo anglo-saxónico.
0: Querem
1: explicar um bocadinho mais ou menos como é que vão decorrer esse tipo de debates?
0: Esse evento é dinamizado pelos jovens do Clube de Filosofia do Técnico, que eu quero dizer isto aqui, por seguinte, normalmente as pessoas que vêm cá, nós ou pagamos alguma coisa, mas oferecemos a estadia, essas coisas assim, não é? Era o que faltava, as pessoas vêm cá. E eu, estes alunos, que são 7, 2 são de cá, mas 5 não são, eu fiz questão de dizer assim, não, eu pago-vos as despesas todas, era o que faltava. Vocês são estudantes, estão na universidade, são das nossas elites, vocês estão no técnico e entraram pelo menos com média superior a 18 e tal, porque ninguém
1: Exato,
0: entra sim. no técnico.
1: Garantidamente.
0: De certeza. Quer dizer, vocês são a nossa esperança na ciência, na engenharia, nisso tudo. E têm que ser levados a sério. Eu sempre tratei os alunos, não só como alunos, mas como pessoas. E reconhecer o valor deles. Quando, por exemplo, amanhã eles vão estar comigo a ler excertos na língua deles do diálogo que eles traduziram, eu estou a colocá-los no palco, estou a dar-lhes visibilidade. E então estes alunos vêm, estão cá duas noites, ficam cá, vão escolher um filme para passar um sábado de manhã, às 6 de sábado de manhã, e depois no sábado à tarde. Isso é mesmo pensado para estudantes de filosofia do secundário, que eu espero que não seja só da Teixeira, que seja também das outras escolas secundárias, que vão assistir alunos de referência que gostam de filosofia a aplicar uma coisa que é muito comum nos Estados Unidos e no Reino Unido, são os clubes de debate. E também em muitas escolas, eu por acaso nunca dinamizei isso, é uma das coisas que nunca fiz, mas há muitas escolas e colégios de referência que, para prepararem os alunos para a vida ativa, apresentarem com clareza uma ideia, defenderem um ponto de vista, de forma sintética. Sim. Esses clubes de debate são ótimos para isso. E eles fazem esse, como o nome indica, speed debating. Eles têm, por exemplo, têm 5 minutos para defender
1: o ponto de vista.
0: E depois eles explicaram, o público funciona assim. Aquilo tem uma dinâmica até física, é curioso. Quem está a favor senta-se naquela parte.
1: Ah, okay.
0: Mas ao longo do debate
1: podem mudar de sítio em função de ouvir os pontos de vista de cada um.
0: E mudam. E isto é muito interessante. Todas as pessoas podem participar.
1: Mas já agora peço desculpa, quando isto podem participar, podem assistir ou podem trocar pontos de vista também.
0: Eles vão dinamizar. Quem quiser participar, defender.
1: Okay.
0: E tanto que vai ser o restaurante Faina tem, eu já fiz lá outros eventos. Eles têm uma sala na parte de cima,
1: uhum.
0: e é lá que vai decorrer esse. Já tenho uma série de inscrições de alunos meus que querem participar. E eu espero que também vão de outras escolas, porque isto não é para a Teixeira como só, mas e jovens. Mas este é mesmo dirigido aos jovens, quer dizer, é mesmo. E eu estou muito satisfeito porque uma faculdade, talvez a Universidade de Engenharia de referência do país, ter criado um clube de filosofia dá um sinal muito, muito importante de que pensarmos de que eles pensarem por si próprios, analisarem bem os argumentos, tomarem posições fundamentadas, não se deixarem levar por manipulações, porque sabem pensar pela cabeça deles. Isto é um exercício de cidadania
1: gigantesco, não é?
0: Gigantesco, exatamente. É uma coisa extraordinária. E eles funcionam como exemplo para os outros. Já funcionavam pelo facto de serem excelentes alunos e terem entrado com aquelas notas todas, mas agora também por isso. Eles podiam estar só a estudar física quântica ou álgebra. Ou a cálculo, não sei o quê, das matemáticas.
1: Mas eles percebem que têm que ser críticos e usar a filosofia para poder ter essa, digamos, essa assertividade, não é?
0: E isso que estavas a dizer é muito importante, que é, por exemplo, ao nível das empresas, valoriza-se muito esse tipo de capacidade. Aliás, é uma curiosidade, não sei se falei nisso a última vez que estive cá. Um dos cursos que tem mais saída, digamos assim, tem uma taxa de empregabilidade maior nos Estados Unidos da América, é o curso de filosofia. Não existe filosofia no secundário, atenção, existe pensamento crítico, não é exatamente filosofia. O Reino Unido também não tem filosofia no secundário. E, no entanto, tem o curso de filosofia na universidade. E, por exemplo, nos Estados Unidos, as grandes empresas vão buscar filósofos. E vão buscá-los porquê? Porque eles estão habituados a pensar de forma adversativa, a pensar em coisas que os outros não tinham pensado, colocar hipóteses como, e se fosse assim? E porquê é que há de ser assim? E isso, para as empresas, é uma mais-valia extraordinária. E, portanto, a filosofia, os filósofos estão presentes em grupos de investigação multidisciplinares, em grandes empresas, e portanto, saber argumentar, saber pensar por si próprio, é uma competência indispensável para os jovens.
1: Eu ia perguntar agora outra provocaçãozinha, voltamos outra vez à inteligência artificial, que era. Aí há tempos houve alguém que esteve a fazer testes com essas inteligências artificiais e depois dizia eu devo deitar o lixo fora se não encontrar um balde de lixo em, sei lá, em 2 km. E acho que a inteligência dizia não deves deitar. Ah, mas a culpa não é a minha de não haver balde de lixo, não vou andar com aquilo o tempo todo. E depois a inteligência artificial ia-se moldando às respostas ia dizer Sim, realmente tens razão, a culpa não é tua, se calhar até podes deitar. Ou seja, a parte da filosofia para definir limites morais e éticos, sendo que obviamente esta inteligência artificial é moldada também por comportamentos estudados e programados, ainda torna se calhar um valor mais importante para essas empresas, porque também ajuda a dizer quais são as fronteiras do que é que se pode passar e do que é que não se pode passar, digamos.
0: Sim, sim. É curioso. Eu não tenho nada contra a inteligência artificial, há mesmo que tivesse, é uma batalha perdida.
1: Sim, sim.
0: Não é esta em causa. Aliás, curiosamente, o técnico, o Instituto Superior Técnico, através dos seus professores, especialistas, eles editaram, está disponível online, editaram um guião para os seus alunos, guião de utilização de inteligência artificial, onde chamou a atenção o que é que devem fazer, qual é a melhor forma de tirar partido e tudo isso.
1: Eu estou a dizer isto no sentido em que
0: sim, eu percebo.
1: Acaba por ser facilitar a vida e as pessoas às vezes nem têm que pensar tanto.
0: Sim, isso é um risco tremendo. Eu costumo dizer aos meus alunos, até utilizo uma imagem que é, por exemplo, se tu estiveres numa cidade que não conheces, e queres ir para determinado sítio, por exemplo, estás na estação de Santa Apolónia em Lisboa, queres ir para a Gulbenkian, queres ir visitar os fantásticos, os jardins da Gulbenkian, tu não sabes o caminho, tu consultas o Google Maps e tu vais lá estar. Ou seja, tu sabes a resposta. Saber a resposta não é ter aprendido, são coisas diferentes. Se eu me tiver perdido pelo caminho, descobri mais coisas. Exato. Descobri o que não era. Não é por aqui, eu estou aí pelo caminho errado.
1: Olha, mas isto é...
0: E fica a saber coisas que, se eu seguir um caminho que me leva para o resultado final, sem eu fazer nenhum esforço, eu sei o caminho certo, mas eu não aprendi o caminho, que é outra coisa.
1: E que às vezes é mais importante, não é?
0: É isso, a aprendizagem. Isso nenhuma inteligência artificial pode substituir, porque é o processo de autoaprendizagem. Portanto, o risco maior é os jovens pensarem que, como aquela... E para já engana, não é?
1: Claro,
0: não,
1: sim.
0: Ainda há bocado, eles, por exemplo, o ChatGPT tem aquela tendência para nos agradar.
1: Sim, bajular mesmo.
0: Elogia-nos sim. E diz, excelente pergunta e tal. E não sei o quê. E se nós começarmos a colocar algumas objeções, ele começa
1: ali a remover.
0: E portanto é o algoritmo que está preparado para nos agradar.
1: Claro.
0: E comete erros. Portanto, a última palavra tem que ser a nossa. E eu acho que o segredo da utilização, por exemplo, do ChatGPT, é a forma como colocamos as perguntas. Nós temos que saber colocar a pergunta de acordo com o que é, com aquilo que nós necessitamos, e não ver na resposta uma facilitação daquilo que nós estamos a fazer. Eu dou um exemplo. Eu utilizo muito, portanto, o ChatGPT em coisas como, por exemplo, estou a escrever um texto sobre um filósofo tal, tenho lá as obras deles, por exemplo, de Platão, tenho as obras completas de Platão, e eu estou a escrever uma coisa e eu sei, onde é que o Platão, qual é o diálogo em que ele faz esta afirmação? Se eu não tivesse o ChatGPT, eu perdia uma tarde
1: à procura, não é?
0: A ver, e os meus livros estão todos marcados,
1: até encontrar.
0: Até encontrar. E eu faço o seguinte: diz-me, em que diálogo de Platão é que ele faz esta afirmação a propósito de não sei quê?
1: E
0: a pergunta é muito específica. E ele diz, essa referência está, por exemplo, na República, na cota tal. E eu assim, ok, pronto. E o que é que eu faço? Viro a cadeira, estou no computador, sim, viro, vou à minha biblioteca, pego na República de Platão e vou confirmar
1: se é isso ou não, claro.
0: E agradecer ao ChatGPT por me ter poupado uma tarde por causa disso. Isso é o tipo de trabalho que nós fazemos e que devemos fazer e que facilita.
1: Claro.
0: Agora, os jovens têm muita tendência a dizer assim: tens que fazer um ensaio de filosofia sobre o tema tal. Chegam lá, faz-me um ensaio de filosofia sobre não sei o quê. Só que já vai sendo possível
1: identificar,
0: detectarmos, há estruturas, por exemplo, a tripla adjetivação. Normalmente é a tripla adjetivação. Diz que isto é assim, assim e assim também. Não quer dizer que quando há tripla adjetivação que seja o ChatGPT, mas claro. É a estrutura das frases com os travessões,
1: claro.
0: Com o que vem a seguir.
1: E vocês vão percebendo logo que aquilo. Pronto, não saiu só da cabeça do estudante.
0: Exatamente, né? Mas por exemplo, nós andamos à procura de música, imaginemos que eu tenho um programa de rádio e quero fazer um programa de rádio sobre temas que tenham a ver com, por exemplo, com a primavera. Eu sei de uma série de músicas que eu sei que têm a ver com isso, mas são tantas que eu digo assim: vou ao ChatGPT, apresenta-me 20, dentro deste género, 20 músicas que de alguma forma se relacionam com a primavera. E de certeza que ele vai me dizer algumas de que eu não me tinha lembrado.
1: Exato, sim, sem dúvida.
0: Mas isso é utilizar inteligentemente a inteligência artificial.
1: Exatamente. Porque é usar a nossa favor. Assim,
0: eu tenho uma intenção, eu quero este objetivo, eu dito as regras do jogo e faço uma pergunta, exato, muito específica.
1: Temos é que ser

0: faz parte. A parte da arte também, também vão ter uma parte importante a falar da arte, e a filosofia na arte também tem o seu papel. Aliás, como falou daquele artista, aquele filósofo que veio falar da música, não é?
1: Exatamente. Sim, sim.
0: A filosofia não se dedica só mesmo. Ou seja, consegue abranger facilmente todas as áreas.
1: Exatamente.
0: Não é?
1: Neste caso, até, a filosofia da música não faz parte dos programas de filosofia. Mas, por exemplo, a filosofia da arte e a discussão. A pergunta clássica, o que é a arte? Porque é que aquela banana colada com adesivo obra de arte, e porque é que não sei o quê? Isso por acaso faz parte dos programas de filosofia do 11º ano. Mas não foi por fazer parte dos programas de filosofia do 11º ano que eu me lembrei disso. Tem a ver com aquela ideia do festival, que é envolver entidades diferentes da cidade e também, de alguma forma, levar os jovens a descobrir locais que nunca tinham ido.
0: Uhum.
1: Por exemplo, fomos convidados pela direção do museu para participar num evento que se vai realizar pela primeira vez este ano, no âmbito do Dia Internacional dos Museus, que é a Noite nos Museus. Isso já era feito em muitos sítios, a do British Museum são conhecidas. E então o que é que vai acontecer? Há uma série de alunos que vão participar na visita, que é pública, mas vão lá ficar a dormir com uma professora a acompanhar, isso tudo. E isto é curioso, muitos deles nunca tinham ido ao museu. A galeria da Maika Flessman, na Infanto Henrique, eu descobri por acaso numa vernissagem de uma exposição. E depois perguntei-lhe na altura se podia levar lá os meus alunos, que eu tenho uma turma de artes do 11º ano, se podia levar lá os meus alunos para visitar numa aula, e ela disse que sim. E depois ela tem um pátio muito bonito, a casa foi toda requalificada. Quem olha de fora não imagina
0: o espaço
1: é absolutamente é belíssimo. E eu perguntei assim: eu organizei em maio um festival, podíamos organizar aqui qualquer coisa? E ela disse logo que sim. E então o que é que vai acontecer nesse dia 23? Vai acontecer um encontro entre jovens artistas emergentes, locais e não só, editores de revista de arte. Por exemplo, a minha filha e a Laurinda, que estiveram cá e com o projeto, tem a revista chama Rubra, vão dar o testemunho deles de terem criado uma revista fora da caixa na área. É uma revista de arte. Vou convidar também outras pessoas que têm escrito sobre arte. Mas também vamos juntar os alunos, naturalmente, e as pessoas que se interessam por esse tema, numa tertúlia perfeitamente informal, numa galeria de arte. Eu acho que vai ser um momento inesquecível, porque a maior parte dos alunos nunca tinha entrado numa galeria de arte, não sabe o que é uma vernissage, não sabe o que é que... E são de artes, mas nunca foram sítio desses. Já os levei a Lisboa a visitar museus de arte, o CCB e o MACAM, o novo Museu de Arte Contemporânea, o MACAM. Também nunca tinha ido ao Museu de Arte Contemporânea. E portanto, a proporcionar essas experiências, nomeadamente aos jovens do Algarve, que estão a 300 quilómetros dos museus de referência.
0: Claro.
1: Eu até costumo dizer que quem está em Trás-os-Montes está mais perto do Museu de Referência de Serralves do que os miúdos aqui do Algarve, os jovens aqui do Algarve, em relação a Lisboa. Têm que andar 300 quilómetros
0: para poder ver
1: um Museu de Referência de Arte Contemporânea. E, portanto, sempre que possível, se pudermos trazer, de alguma forma, a arte contemporânea e as pessoas que pensam sobre isso e que fazem arte diferente daquela que ele estuda nos livros de arte, aqui a Portimão, eu acho que é um...
0: Tanto melhor, não é?
1: Eu acho que sim.
0: Oh, Carlos, e já agora, tu falaste há bocado dos locais diferentes, e a verdade é que temos pátios, temos o pátio da Junta de Freguesia, temos o restaurante da Faina, tens vários espaços, são...
1: O cinema de Portimão... Exato. Já tivemos o Clube União Portimonense.
0: Isso é mesmo porque...
1: a Biblioteca Municipal, o Museu. Uns são mais institucionais, outros são menos.
0: Mas isso é mesmo propositado para
1: intencional,
0: para levar o conceito da filosofia para o

0: em qualquer lado, por exemplo, para levar a mais tipo pessoas, para levar os alunos a conhecer mais sítios.
1: Ligação à comunidade, envolver muitas vezes os pais e os avós, é muito curioso. Por exemplo, acho que foi na primeira edição, sim, na primeira ou na segunda edição do Philosophy Spring Festival, eu trouxe um grupo de músicos extraordinários de Sevilha, de flamenco, com a Bela Oura e guitarrista, e foi na vencedora. O espetáculo foi na vencedora. Aquilo estava completamente cheio, com os sócios, sim, os clássicos, não é? Claro. E com outro público que nunca tinha ido à vencedora. Os meus alunos não faziam ideia o que era aquilo da vencedora. E, portanto, fazer. E também já fiz uma apresentação de um livro do Sérgio Raimundo, um fantástico escritor angolano, da nova literatura angolana. Foi no Aldeia, por exemplo. Sim. Ou seja, em 4 anos. Já fizemos eventos
0: em quase todos os espaços.
1: Exatamente, aqui. Em muitos sítios e alguns ao ar livre. Por exemplo, fizemos um concerto com a apresentação de poesia no jardim junto ao portanto, junto à Casa Inglesa. Foi uma coisa muito gira porque as pessoas andavam na rua, não faziam ideia, e uma banda rock começou a tocar. Foram os Divine. Foi a primeira vez que eles que é uma banda de cá. Foi a primeira vez que eles apresentaram o alinhamento do álbum ao vivo, um bocado naquela linha que nós encontramos em cidades europeias. Vamos num sítio qualquer.
0: Sim, e assim do nada flash mobs, não é?
1: Aparece alguém a tocar, e às vezes até famosos. Então no Reino Unido é uma coisa. O Rod Stewart numa estação de comboio,
0: de metro, não é?
1: A Irlanda já sabemos como é que os U2, volta e meia, põe-se a tocar na rua, este tipo de coisas. E ali também foi um bocado assim. Foi uma banda de jovens, ok, as pessoas viram que estavam lá os microfones e tal, mas
0: claro.
1: E de um momento para o outro eles chegam e começam a tocar. E portanto, também fiz uma iniciativa que eu julgava que ia continuar, eu acho que merecia a pena continuar. Que era no Coreto, Fado no Coreto, e chamei-lhe Povo que Cantas no Rio, por causa do célebre.
0: Claro, da Amália, não é?
1: Da Amália, Povo que Cantas no Rio, e porque era ali à beira-rio, no Coreto, espetáculos de fado, e que eu acho que era uma coisa que podia acontecer, até não só para os portugueses, que gostam de fado e de música portuguesa, mas também para os estrangeiros, não é?
0: Claro.
1: Poderem ser surpreendidos quando andam ali a passear e de um momento para o outro têm um espetáculo,
0: claro,
1: com fadistas locais que têm qualidade. Era uma forma interessante. E, portanto, estas iniciativas são todas naquela lógica da sementeira, dar ideias. Pode ser que.
0: Pode ser que pegue e germine,
1: pode ser,
0: né?
1: Que pegue, exatamente. É um bocado isto, é um bocado.
0: É isso mesmo. Olha, Carlos, a conversa está ótima e estamos mesmo já quase a chegar à nossa reta final. Mas ia-te perguntar se ainda falta saber se vai acontecer ainda mais alguma coisa além desta que falamos, que queres referir aqui.
1: Não, eu acho que já dissemos tudo. O evento da manhã, eu já pronto, disse isso por alto, mas pronto, digo aqui então, no dia 29, no Faina, a Xana do Rádio Macau vem falar de filosofia, do seu livro. Os eventos são todos de entrada livre, as pessoas só têm que aparecer.
0: Portanto, nem há essa desculpa de terem que pagar.
1: Não. As pessoas aparecem e pronto. E é isso, não temos assim mais. O que aconteceu já foi muito interessante, amanhã acho que vai ser muito interessante e vamos continuar assim. E pronto, e se isto continuar, provavelmente temos 5. É o 5 anos, talvez seja.
0: Já é um número.
1: Sim, talvez mereça ter assim pelo menos um evento de outra
0: dimensão.
1: De outra dimensão, mas sempre nesta lógica.
0: Olha, mas para quem está de fora, eu digo que o programa é bastante agradável e à partida bastante bom, não é?
1: Sim, e é surpreendente, a ideia é ser surpreendente, coisas que uma pessoa
0: não está
1: à
0: espera, não é?
1: E que pronto, como por exemplo a Xana vem falar de filosofia, ou, não é? Ou a subdiretora da visão vem ao pátio da junta de freguesia explicar o que é que eles estão a fazer.
0: Sim, não são pessoas que facilmente acessíveis num dia a dia, não é?
1: Exatamente, mas são pessoas que estão que curiosamente, quando nós lhe dizemos, estão muito disponíveis, mas por alguma razão funcionam ali muito, enfim, na zona onde
0: vivem. Local, não é?
1: Em Lisboa há tudo.
0: Claro, é normal. Mas, e devem haver umas solicitações.
1: Exato.
0: Bem, Carlos, vamos só passar aqui o jingle e vamos já passar às nossas perguntas clássicas que nós vamos fazer, senhor, a todos os nossos convidados.
1: Ok.
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0: E é verdade, já estamos aqui de volta, estamos já à conversa com o professor Carlos Café do Philosophical Spring Festival. Este nome não é fácil de dizer, é engasgo sempre. Olha, Carlos, de outra vez que estiveste aqui também falaste de um livro. Um livro mais para ti. Estás a ler agora alguma coisa assim que esteja a aprender mais a emoção ou queres falar de um livro que tenhas lido assim há algum tempo? O que é um livro mais que recomendes?
1: Vou recomendar um livro que tem a ver com a emoção. Chama-se A Química das Emoções, que é o último livro do cientista Norman Mollett. O terceiro livro que ele tem, em que de uma forma muito acessível, extraordinariamente informada, de um catedrático extraordinário, mas tem o dom de explicar a ciência com exemplos do dia-a-dia. E este livro é o último que ele editou, chama-se A Química das Emoções, que nos explica o que é que acontece no nosso corpo, quais são as substâncias, quais são aquelas coisas todas que fazem com que nós acordemos mal dispostos, porque é que nós adiamos as coisas.
0: É um
1: livro absolutamente fascinante, que eu já agora estou a ler lentamente, porque é o livro que eu vou terminar no para acabar de vez com a leitura.
0: Ok, parece bem, parece uma boa recomendação. Olha, uma ideia mais para Portimão.
1: Uma ideia mais para Portimão. Eu sou completamente parcial. Eu acho que é mesmo a parte da cultura. Os equipamentos culturais estão agora numa fase de manutenção e renovação. Foi muito tempo que foram inaugurados há um certo tempo e está a criar, tanto quanto eu me apercebo, alguns constrangimentos em termos de programação. Mas o Portimão tem de voltar a ser uma referência, como já foi há muitos anos, com os outonos do teatro, com o Festival de Jazz, com um conjunto de iniciativas que funcionavam ao longo do ano, não eram só na altura do verão, e é óbvio que no verão nós temos muitos visitantes, isso também tem a ver com a competitividade dos territórios e das cidades, mas eu acho que a cultura tem que ser uma aposta cada vez maior aqui na cidade.
0: E um sonho mais para ti?
1: Um sonho? Eu não sei, um sonho... Eu gostaria muito que Portimão continuasse a ser uma cidade solidária e inclusiva. Eu fui adotado, vim para cá dar aulas. Se não me tivessem tratado bem, eu teria ido embora, provavelmente. E eu penso sempre nisto. Portimão tem muitas pessoas em muitas áreas que vieram de fora e que
0: acabaram por ficar,
1: adotaram também a cidade. E eu acho que nós, a cidade deve continuar nessa linha. Os tempos não são fáceis, há muita xenofobia ao virar da esquina. Esta iniciativa da manhã com os jovens e as famílias a traduzirem para as línguas dos seus países de origem uma matéria da escola obrigatória que sai a exame nacional pode ser uma pedrinha no sentido de contribuir para que essa inclusão funcione. Uma sociedade é mais rica se for diversificada.
0: Sem dúvida, sem dúvida. Olha, e uma música mais?
1: uma música mais. Eu vou escolher uma música que eu agora tenho ouvido muito, que sempre gostei, mas por razões até óbvias, que é do Rádio Macau. Eu sempre adorei a voz da Xana. Acho que a Xana era a voz dos anos 80.
0: Sem dúvida.
1: Dentro daquela
0: das
1: linha.
0: Das vozes femininas, pelo menos, indiscutível.
1: Sim, estou a falar das vozes femininas. Dentro daquela linha que era o que eu ouvia muito dos anos 80, daquelas bandas urbano-depressivas mais melancólicas, existencialistas, como os Smiths e os Cure, o Joy Division, aquela forma de cantar, que não era eufórica, era.
0: Melancólica, talvez.
1: Melancólica, e a Xana é a voz, isso, é? A voz dos anos 80, e o Rádio Macau foram uma banda absolutamente extraordinária. E pronto, eu agora tenho ouvido muito, até porque estou em contacto com ela regularmente, a preparar a vinda dela cá. E,
0: inevitavelmente acaba-se.
1: E adoraria que eles pudessem fazer um sonho, adoraria que eles pudessem fazer um concerto em Portimão. Se calhar um concerto à beira-mar, assim, uma coisa
0: intimista.
1: Não, sim, mas assim uma coisa simbólica, tipo à beira-mar, como nós temos o Afro Nations, sim, e aquelas coisas. Temos um palco como os grandes festivais que há por esse mundo fora, em que são na natureza, e eles fazerem um concerto, essa é uma coisa
0: era espetacular, de certeza.
1: É verdade.
0: Então pronto, vamos ficar então com o Rádio Macau e o Elevador da Glória.

0: um grande som, este aqui, Rádio Macau, com o seu Elevador da Glória. E, Carlos, ainda temos tempo para uma última mensagem que queres deixar aqui aos nossos ouvintes, ou mesmo a quem está a ver também no Facebook, para acabar com a entrevista. Qual é uma última mensagem que queres deixar aqui ao nosso público?
1: Eu vou aproveitar para sugerir o evento de amanhã do Filosofia Spring Festival, que é na Escola de Hotelaria e Turismo de Portimão, que é, como já foi aqui dito, uma celebração do respeito pela diferença e a multiculturalidade, e eu escolhi uma música do Via Farca Touré, que é um exímio guitarrista de blues do Mali, filho do mítico Ali Farca Touré. E porquê é que eu escolhi? Porque eu gosto muito da música, porque é um bom exemplo de como é impossível mantermos, no campo da cultura e da arte, pelo menos, mantermos as fronteiras fechadas. Os blues nasceram nos Estados Unidos como prolongamento dos espirituais negros, criados pelos escravos que foram de África
0: para os Estados Unidos,
1: e que já andavam nas plantações de algodão, e criaram um estilo de música que depois deu origem dos blues. O blues, a palavra, eram mesmo tristes, eram músicas de lamento, eram os escravos que a cantavam. E nós temos aqui o Via Farca Touré, que é um músico africano que toca blues, que nasceram nos Estados Unidos, que foram criados por africanos, que foram levados para os Estados Unidos. Quem tem aquela ideia de que nós devemos fechar fronteiras e impedir o contacto das culturas, como se isso fosse uma espécie de uma contaminação, tem aqui um bom exemplo, e é um exemplo dado, se calhar, pela mais extraordinária das artes, que é a música, de como não há fronteiras quando estamos a falar da arte, porque a arte é feita por pessoas, e as pessoas podem ser de países e culturas distintas, mas há sempre alguma coisa que nos une.
0: Sem dúvida. Olha, obrigado por essa mensagem, Carlos. Obrigado. Foi um prazer ter estado aqui contigo aqui, e falarmos também do Philosophical Spring Festival, que já está a decorrer e que vai até dia 6 de junho. Vamos ficar então, depois aqui do nosso jingle, com esta música que chama-se Djarabi. É Djarabi, não é?
1: Djarabi.
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e o tempo passa no instante, já passa 15 minutos às 11 horas da noite. 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Tivemos numa entrevista bem agradável com o professor Carlos Café, que nos falou da quarta edição do Philosophical Spring Festival, que decorre de 6 de maio a 6 de junho. Portanto, já começou e amanhã vai ter boas atividades, como viu, portanto, a não perder. Agora vamos ficar com o Olivier Rodrigo, Déjà Vu, e a seguir o tempo para adicionar o mínimo com o José Batista. Portanto, você vai querer saber tudo o que se passa do desporto do Algarve. Ele tem novidades fresquinhas para lhe dar. Portanto, muitas e boas razões para ficar na nossa companhia até à meia-noite. E ainda vai ouvir também o Chico Barata. Aqui, Luís Gonçalves, a fazer de companhia. Tenha uma boa noite.

0: E muito boa noite, sejam bem-vindos a mais um Tradicional Mínimo com José Batista. José, como estás? Tudo bem?
1: Boa noite, Luís. Boa noite aos nossos ouvintes. Cá estamos, mais uma semaninha. A nossa cidade continua cheia de eventos desportivos, né? Cá estamos nós para falar deles. Olha, começo já por dar-te uma notícia boa que a gente tínhamos dado a semana passada, que o Portimonense tinha conseguido assegurar a subida à primeira divisão de futsal, mas que ainda faltava um objetivo maior, que era ser campeão nacional. E isso foi conseguido, portanto, na jornada logo a seguir, uma semana depois, portanto, de ter assegurado a subida à primeira divisão, desta vez depois de uma vitória por 3 a 0, portanto o título de campeão nacional foi assegurado, algo feito histórico para o clube, nunca tinha conseguido ser campeão nacional, mesmo nas outras subidas, portanto fica aqui esta nota de rodapé, digamos assim. Ainda faltam 2 jornadas para o fim, nesta próxima jornada o Portimonense vai receber o Belenenses, portanto também um histórico, portanto para quem quiser ir ver, no sábado, dia 16, às 18 horas, portanto, será um jogo da consagração. Provavelmente também irão receber ali, pois ali as faixas de campeão nacional. Portanto, é um jogo bonito para se ir ver.
0: O Belenenses acho que também está a lutar para subir, Zé, não é?
1: Também continua na luta, tirando o Portimonense, que efetivamente conseguiu se destacar e passar só com vitórias. Todos os outros clubes, digamos assim, que se foram na gíria futebolística matando uns aos outros.

0: estão todos ali presos por detalhes. A não perder mesmo. Olha, o que é que eu trago mais? Olha, trago que tal como falámos na semana passada, o Portimão Arena vai continuar a acolher o melhor da ginástica rítmica do mundo. Se na semana passada, no fim de semana passado, foi o Torneio Internacional do Portimão, esta, agora este fim de semana, vai ser então, digamos assim, a piscina dos grandes, como se costuma dizer, e vai ser mesmo a Taça do
1: É
0: Mundo da
1: isso aí.
0: Ginástica Rítmica, que vai decorrer então a partir de dia 15 até dia 17 de maio. Entre as inscritas, destaco aqui a presença da atual campeã olímpica, Darja Varfolomiev, é um nome difícil de
1: Isso é
0: dizer.
1: difícil, Zé. Isso é difícil.
0: Escuta, nem mesmo treinando, eu treinei. Eu juro que treinei, mas não está fácil.
1: Acredito, não é fácil, não. Eu nem tento.
0: E então, pronto, exatamente, é a atual campeã olímpica que vai estar cá, mas não só ela, delegação das maiores potências da ginástica rítmica do mundo. No total serão 58 ginastas individuais de 33 países e ainda 10 seleções também a competir na parte da classificação coletiva. Portanto, eu também não quero avançar muito porque também já falámos disso, mas claramente é um bom passeio para se fazer de família ir ver as melhores ginastas do mundo. Claramente traz uma animação muito gira para a nossa cidade.
1: É claro. E ainda por cima, podendo ver atletas olímpicos, neste caso a nata da modalidade, ainda por cima na nossa terra, não né? Tens que deslocar a ir a lado nenhum.
0: A gente temos que aproveitar quando vem a NAC, de alguma modalidade do mundo à nossa cidade, só temos que agradecer e aproveitar, digamos assim, não é?
1: É isso mesmo, é isso mesmo.
0: Se na semana passada falei do clube ACD de Fragude que estava a tentar lutar pela subida à primeira divisão, portanto, à Liga Profissional de Basquetebol Feminino, agora eu trago uma notícia do nosso Portimonense que conseguiu o quê? Se a Fragude está a tentar subir para a primeira divisão nacional, portanto, a Liga Profissional, o Portimonense assegurou a subida para essa divisão, portanto, para a segunda divisão nacional. Conseguiu num feito importante para o desporto feminino e sobretudo para a secção de basquetebol feminino da nossa cidade, portanto vai disputar a antecâmara da Liga Profissional, é a chamada primeira divisão, que ela conseguiu através de uma grande vitória contra o Benfica, a equipa de sub-22 do Benfica, portanto a equipa principal é campeã nacional na Liga Profissional do Benfica e depois tem esta equipa onde desenvolve o futuro do
1: Mais
0: basquete
1: jovens.
0: português,
1: É como se
0: exatamente.
1: fosse a equipa B, né?
0: É isso mesmo. Ou a equipa sub-23, digamos assim.
1: É a equipa de jovens.
0: Exatamente. E o Portimonense conseguiu, nas meias finais desta categoria, portanto, da segunda divisão, depois de ter perdido no Pavilhão da Luz, precisava recuperar 12 pontos e conseguiu uma vitória. E então consegue esta almejada subida, ainda por cima, quando ao intervalo estavam ainda empatados, portanto foi mesmo uma segunda parte, os últimos dois quartos, do terceiro e quarto quartos deste jogo foi fantástico e conseguiu garantir a diferença pontual para conseguir ultrapassar o Benfica e assim garantir a subida. Portanto, vamos ter o Portimonense na segunda divisão nacional e fica aqui o meu destaque para a equipa feminina. Uma equipa que acabou e que foi reconstruída nos últimos 2, 3 anos. Portanto, continua, é o seu segundo, salvo erro, segundo ano de projeto novamente feminino.
1: Muito bom, porque já estão conseguindo grandes resultados e subir à segunda liga está ali bastante qualidade.
0: Já reparaste que reforça aqui um bocadinho a aposta que o Portimonense Clube está a fazer nas modalidades. Nós já tivemos a oportunidade de ter aqui no nosso programa o presidente que falou efetivamente disso, que a aposta nas modalidades era para continuar e fico muito feliz de estar a ver os resultados a serem alcançados. Portanto, não é só o futebol e cada vez mais a prática desportiva está sendo alargada a outras modalidades e fico muito feliz de ver que modalidades como o futsal, agora como o basquete, começam a chegar aos melhores campeonatos nacionais. E dizendo também que nós temos falado disto ao longo dos anos aqui no nosso programa, que esta secção de basquete tem trabalhado muito bem. Temos jovens já nas seleções nacionais de formação, coisa que era impensável há seis
1: Uns
0: anos.
1: anos.
0: É verdade.
1: Olha,
0: Portanto, dar aqui parabéns à secção de basquete.
1: e já agora só para rematar, por esse jogo, teve todos os ingredientes que eram precisos, ou seja, estavam a perder por 12 pontos, o intervalo ainda não estava resolvido e depois foi o fim épico.
0: Foi o que ainda traz um acréscimo de emoção, depois por
1: É,
0: ser
1: não é?
0: contra o Benfica, porque o Benfica, apesar de ser a equipa secundária, mas é sempre o Benfica, tem sempre os melhores jovens,
1: Olá.
0: e como é óbvio, o Benfica também queria subir para essa divisão, porque pode ainda participar nessa divisão e é a antecâmara da Liga Profissional.
1: Claro.
0: Portanto, era
1: é um ritmo mais competitivo.
0: Claro que sim, foi uma vitória fantástica. Portanto, fica aqui os meus parabéns e também, claro, os teus. Temos aqui também mais alguns jovens em destaque de outras modalidades na nossa cidade. Dizer que na prova de apuramento nacional de vela, na classe Optimist, tivemos um atleta do Clube Naval Clube Náutico Portimão apurado para o Mundial de Optimist. Portanto, parabéns ao Diogo Caetano. E nessa mesma prova conseguiu-se apurar mais quatro atletas para o Europeu. O Afonso Vital, o Diogo Costa, a Grace Félix e a Yasmin Silva. Portanto, vamos ter estes quatro atletas a representar Portugal no Europeu e o Diogo a representar Portugal no Mundial. Eu acho que não é um feito assim tão pequeno, acho que é um grande motivo de orgulho. Temos cinco atletas da vela que vão representar Portugal. Com isso, conseguiu-se também com o treinador deles, o Frederico Rato, fosse também convocado para acompanhar os atletas em representação de Portugal. Portanto, vai ser um dos selecionadores de Portugal que vai acompanhar os atletas. Portanto, aqui ficam os meus parabéns, tanto ao treinador como aos atletas.
1: É verdade, e como tu bem dizias, há algum para trás, vê-se que também já está um crescimento na vela, que parece que os resultados estão a começar a aparecer e mais sustentados agora.
0: Eu acho que muitos anos nós esquecemos que a nossa prática desportiva, tendo nós um areal e temos nós este mar lindo, fantástico à nossa frente, que se deve passar por aí. Muitas das vezes que o nosso Algarve não explora o potencial do desporto náutico que nós temos, porque nós temos condições fantásticas para trabalhar e para fazer desporto perto do mar o ano inteiro praticamente. Portanto, pode ser que essa prática volte a aparecer. Claramente que também a nossa dupla do 470 e aqueles resultados que tem tido consegue também incentivar estes miudinhos que são mais novos e conseguem saber que podem lá chegar e que se querem seguir aqueles passos e querem chegar aos Mundiais e aos Jogos Olímpicos. Portanto, os resultados atraem novos atletas e atraem sucesso. E já que estávamos a falar de vela, e porque sei que também pronto, tiveste essa oportunidade de entrevistar no nosso programa no mercado, relembrar só às pessoas que vai decorrer a partir da próxima semana o Campeonato Europeu da classe Foil. Portanto, só para quem nos ouve, a classe Foil é digamos assim, o conhecido windsurf, que vai decorrer aqui na nossa praia. Portanto, para quem quiser ir ao Areal, pode lá espreitar. As regatas começam dia 18 até dia 23, são sempre ao meio-dia, vão certamente começar a ver muitas pranchas de windsurf no nosso mar. Dizer que a cerimónia de abertura decorre no dia 17, na zona ribeirinha, portanto, também quem quiser presenciar esta cerimónia de abertura é só passar ali na zona ribeirinha. Depois, dizer que o nosso também conhecido e amigo, o Iago Bebiano, está neste momento a representar Portugal na Taça do Mundo de Canoagem de Velocidade, que decorre na Hungria, juntamente também com o seu colega dos Clubes Castores do Arado, mas digamos assim, no desporto adaptado para canoagem, o Norberto Mourão, são os dois atletas do Algarve que vão representar Portugal e fico feliz do Iago já ser selecionado para representar Portugal nestas taças do mundo, sobretudo porque estas taças do mundo agora neste novo ciclo olímpico têm uma importância que não tinham. Neste momento os apuramentos e as vagas são através destas taças do mundo. Ele vai participar em duas provas, K2 500 metros e K4 500 metros, portanto o Iago aos 24 anos começa a aproximar-se daquilo que é o objetivo principal, que é estar nos Jogos Olímpicos, tal como ele tão bem nos disse aqui quando esteve connosco.
1: É verdade, e potencial não lhe falta, lá ver se também tem a sorte que é sempre necessário, né? Para já estar no bom caminho. Tá?
0: Olha, e só mesmo para terminar, uma curiosidade, porque eu achei fantástica esta notícia. Lembro-me que o ano passado, quando dei aqui neste programa, foi daquelas coisas que eu ia pesquisar para fazer aqui a rúbrica, fiquei mesmo satisfeito de saber, e agora trouxe o João Paulino, da Iron Dog Algarve, que se tornou bicampeão nacional de pistagem. Lembras-te desta modalidade?
1: Ah, lembro-me, sim senhor, lembro-me de teres falado disso.
0: É verdade, como é que é possível os algarvios estão em todo o lado. E então, o treinador algarvio, João Paulino, natural ali de Quarteira, tornou-se bicampeão nacional desta modalidade, na categoria máxima, em Barcelos. Esta prova decorreu no passado 15 de abril, e dar os parabéns ao João, porque isto é pá. Efetivamente, é uma modalidade muito pouco conhecida, mas fica aqui. Não deixa de ser campeão nacional e é uma modalidade diferente, que as pessoas gostam de saber. Acresce ainda a dificuldade que o João foi campeão nesta modalidade com um cão de raça Kelpie australiano. que é uma raça habitualmente associada apenas ao pastoreio, ou seja, são cães com características para coisas totalmente diferentes. E ele conseguiu ser campeão nacional com um cão que não tem
1: As
0: características
1: características habituais, não é?
0: farejadoras, digamos assim, para ser um cão de
1: Exato.
0: pastagem. Este
1: Olha,
0: só gosta mais, era mais de pastoreio, mas olha, conseguiu
1: se
0: claramente
1: fosse.
0: tirar um.

0: Muito boa noite, sejam bem-vindos a mais um Chico Barata na área. Olá, Chico, então como estás?
1: Está tudo bem. Boa noite. Nossa malta, como é que é? Já tinha saudades vossas. Vamos embora.
0: Da última vez falaste nos dois episódios de racismo, hoje o que é que tens para nos falar?
1: Exatamente. Vou falar da fuga para a liberdade e a fuga da salvação. Eu estou num território muito perigoso. A capital era o Cuito, a capital do Bié, onde o Savimbi é dali daquela zona. E nós somos ali do Bié. E aquilo fica no Planalto Central, fica na zona centro de Angola. Para nós termos acesso para ir para a capital é um problema muito grande. Dali do meio, para chegar ali é muito longe. E então usou-se umas caravanas que íamos de, por exemplo, do Cuito, da cidade do Cuito, antigamente chamava-se Silva Porto, a cidade do Cuito que se chamava Silva Porto, até Uambo. Uambo, que era uma segunda capital de Angola, chamava-se Nova Lisboa. Até ali eram uns 200 quilómetros da minha cidade até lá. Ao entrar no Xinguar, que era tipo a primeira vila a seguir a minha terra, estava um controle da UNITA para controlar toda a caravana que passava e se tinham todos cartões da UNITA ou não. Quem não tivesse cartão da UNITA era afastado e era fuzilado logo ali. A gente ouvia os tiros e tudo.
0: Até assusta.
1: Até assusta. As pessoas quando vêm, Xinguar, vocês não sabem, eu tinha 10 anos, eu lembro, andava a ouvir os tiros. Aqueles tiros que a gente ficava para trás. Ouvíamos aquilo, o meu pai só dizia: olha, aquela família do nosso esconde já foram. Eu, durante dos 10, quando chegamos a Portugal, até aos 20 anos, quando eu fui para a tropa, eu ainda ouvia barulho dos disparos. Não tenho noção do que é uma guerra. A malta fala às vezes: epá, não se tem a mínima noção. Nós estávamos lá, eu lembro-me que nós, o meu falecido pai, pega em mim e num primo meu, que está hoje no Canadá, eu com 10 anos, meu primo com 12. E a caravana saía segunda-feira. Ele vai no sábado, debaixo do fogo. Meu pai diz-me assim: tu e o teu primo pegam nas chaves do pavilhão do Sporting do Bié e vão até ao segundo andar, onde estão os troféus. Abrem aquela gaveta assim, tem lá uma fotografia do pai. Tragam essa fotografia, porque nós não conseguimos sair daqui com a caravana se não tivermos o cartão da UNITA. O meu pai, que nunca ligou à política, nunca ligou a nada. Há um homem que chama de João Soteu, que era o vocalista dos Galos Negros, segundo ouvi dizer que ainda está vivo, João Soteu, que na altura estava apaixonado por uma prima nossa, acho que acabou por casar com ela, a Clara, uma moça muito, muito bonita, que segundo se fala, concorreu no ano da Miss que a Riquita ganhou, e a Riquita, por ser cabrita, vocês aqui em Portugal, tudo que é cabrito para baixo é preto, certo? Tudo que não é branco é preto. É como fazem na América. E assim é que estava certo. Assim é que está certo. Assim é que devia ser. Nós não. Eu não sei como é que os portugueses faziam para reinar e para poder. Faziam branco, cabrito, mulato, cafuso e preto. E era tudo assim pescada. E aí faziam as coisas e dominavam as coisas assim ao seu belo prazer. Aliás, ainda hoje funciona. A gente, sobre Angola, a gente fala noutra altura. Esta coisa de tonalidades sempre funcionou em Angola assim. Agora, o que eu estava a falar era que estávamos lá, arranjamos o cartão, a fotografia, debaixo de tiros, fomos lá, entramos, os tiros a passarem e nós andávamos de fininho, eles a dispararem, mas eles estavam lá a disparar a quem eles queriam disparar, eles não nos quiseram matar. Pronto, não estava destinado. Pegámos na fotografia, voltamos, vamos ter a sede da UNITA, entregamos o cartão ao João Soteu. O João Soteu fez um cartão, naquela altura que a gente chega lá, põe um cartão, põe cola, põe tatatatatata, assinou, como ele era oficial da UNITA. Pega no cartão, entrega-me a mim, a gente leva o meu pai. Segunda-feira, nós arrancamos do Cuito para a cidade do Uambo. Na cidade do Uambo, a minha mãe era adida, pertencia aos adidos. Trabalhava no liceu, a minha mãe, e tivemos prioridade. Fomos da caravana até Uambo. No Uambo apanhámos um voo do Uambo para Luanda, capital. Ficámos lá uns 3 dias e já estava lá gente, o aeroporto cheio. Foi uma ponte aérea que fizeram. Houve uma ponte aérea em 75 que visava trazer a malta portuguesa para cá. E tu perguntas, nós portugueses? Éramos, nós automaticamente, ainda não tinha havido a independência de Angola. Tudo o que éramos, que estávamos ali, éramos portugueses. Éramos famílias de portugueses, nossos avós eram portugueses. A minha mãe trabalhava no liceu, trabalhava, era adida cultural, pertencia ao gozo da cultura. Bom, a gente conseguiu, mas houve muita gente que ficou a patinar lá no aeroporto. Nós, em 3 dias, 4 dias, no aeroporto, fome, bebemos, comemos bolachas, aquilo foi era o que havia. Conseguimos apanhar o avião, conseguimos estar antes do 11 de novembro, a independência foi 11 de novembro, nós chegámos aqui tipo outubro, pá, assim, fim de outubro, já faltavam uns 10 dias, 11 dias para a independência. Chegámos já com frio, nós viemos de calções, e então chegámos aqui a Portugal todos atrapalhados, e depois há uma coisa. Esse povo português, a malta, eu às vezes fico lixado quando querem denegrir o povo português, que é isto, é pá, fico, dói-me, porque eu vi, eles são solidários, eles ajudaram-nos, pá. Eu falo por mim, eu cheguei com frio, eu ia comprar uma coisa qualquer, a gente estávamos ali num sítio ali perto do Lumiar, eu ia de calções, eles chegavam perto, menino, anda cá. Davam-nos roupas para a gente levar para casa. Tens mais irmãos? Tenho. Levava tudo. Eu buscava a casa, eu ia para comprar pão e leite ou não sei o quê, não sei o quê. Eu vinha carregado de coisas. Eu vinha
0: É
1: carregado.
0: simpático, ou seja, eles sempre te apoiaram a ti e à tua família quando chegaste cá, de
1: É,
0: modo a que nunca nada, né?
1: sempre ajudar, é verdade. Nós, olha, foi ali, olha, aquilo, as pessoas estavam, as pessoas viam aquilo na televisão, as pessoas vinham, coitado, viam nós ali, africanos, atrapalhados, as pessoas ali, estou a falar do Lumiar, ali, pá, ajudavam-me, ajudavam todos, trazíamos coisas para casa, era casacos, era coisa para a gente agasalhar, conseguimos arranjar esse tal cartão da UNITA. E foi a nossa salvação, foi a nossa salvação. Esse cartão da UNITA com o João Soteu, vocalista e oficial da UNITA, nos arranjou. E depois a gente foi ficando saber. Quando chegámos ao Uambi, olha, aquela família tal, olha, foram mortos, não tinham cartão, ficaram. Epá, aquilo era demais. Eu venho com o meu pai e com a minha madrasta e com os meus irmãos, veja bem,
0: Sim.
1: há uma família Mota Lemos, da nossa parte, do meu pai, que foram fuzilados, primos
0: Sim.
1: nossos.
0: Sim.
1: A minha mãe está em Luanda, ouve falar que a família foi fuzilada. A minha mãe põe luto. A minha mãe põe luto, a chora, começa a chorar. Olha, os Motalemes foram mortos assim, assim, mas eram os primos nossos que tinham sido mortos. Conseguimos vir para Portugal, veja só. 10, 11, 12, 13, 14. Estou a jogar nos iniciados do Sporting. Há um homem que vem de Angola, vai ver um jogo do Sporting de iniciados. E houve o nome na bancada, Chico Barata, passa a bola, Chico Barata, passa. É golo, Chico Barata, Chico Barata. Epá, eles, espera aí, porra, Chico Barata. Epá, meu Deus do céu, este miúdo será filho da Micas Barata. A minha mãe de luto há 4 anos a pensar que o filho morreu. Eu não sabia nada da minha mãe, ninguém sabia de nada. O homem acaba o jogo, tira-me fotografias, no fim, olha, desculpa, você é filho da Micas Barata? Eu sou. É para tua mãe pensa que tu morreste na guerra lá. Eu disse, ai meu Deus, o homem tira as fotos. Quando o homem chega a Luanda, já tem o meu contacto, chega a Luanda e vai ter com a minha mãe, com as minhas irmãs. Disse para a minha mãe, Micas, a partir de hoje tiras este luto. Tenho notícias do teu filho está vivo.
0: Até arrepia.
1: A minha mãe disse, olha, eu não gosto de brincadeiras. É brincadeiras, então vamos lá ver. Começa a mostrar as minhas fotos, tenho aqui o contacto do teu filho, que foi uma emoção.
0: Uma festa.
1: O quê? Foi uma festa nesse dia. As minhas irmãs foram buscar comida, frango, coisa, camarão. Oh, parecia um casamento. Aquilo eles fizeram uma festa, e eu só pude voltar a Angola depois de fazer a
0: Sim.
1: tropa cá. Porque se eu entrasse em Angola, automaticamente, porque eu estava em guerra, se eu não
0: Sim.
1: fizesse a tropa aqui, eu era logo capturado para ir para a zona de combate. Eles faziam logo isso. Então o que é que se passou? Tinha ordens, disseram. Tu só podes ir a Angola visitar a tua família quando fizeres a tropa cá em Portugal. Depois de teres a tropa cá em Portugal, podes entrar em Angola sem problema, podes ir lá passar férias. Esperei, fiz a tropa cá, só depois é que fui ter com a minha mãe. Quando eu fiquei sem ver a minha mãe, dos 10 aos. Era, já tinha 21, 22, já tinha feito a tropa, quando eu vou lá.
0: E como é que foi a
1: E
0: reação quando chegaste?
1: olha. Eu bato a porta, da minha mãe da maneira que o meu pai batia a porta quando namoravam.
0: Em sério?
1: E ela é casada com um outro homem e tem 2 filhas com esse homem. Eu bato a porta. É assim que o meu pai batia a porta, é assim que eu bato a porta. A mulher está lá dentro, deixa cair um copo. está a lavar a louça, ela conheceu o bater do meu pai. No coração dela, era o meu pai que bateu a porta.
0: É, mas isso ela, já sabia o que é que era.
1: Já tinham fotos minhas, o meu padrasto, uma pessoa espetacular. Vou dizer uma coisa, minha mãe acabou por ter sorte no fim. Casou com um homem, esse Angelino Barreto, que faleceu agora há pouco tempo. Eu abro a porta, ela olha para mim, dá um sorriso e chama a minha mãe. Micas, vem aqui. Olha que surpresa que está aqui. Epá, quando a minha mãe vê aquilo, ficamos 3 dias, eu e a minha mãe, os dois, a contar coisas. Só falávamos como é que foi, como é que não foi, como é que não foi, como é que não foi. Íamos dormir, acordávamos de manhã. Aquilo era só para nós. Foram 3 dias assim, bom, eu e a minha mãe.
0: Até estar a recuperar o tempo perdido, não é?
1: Exatamente. As minhas irmãs eram enfermeiras. Quando vinham também queriam estar comigo. Mano, como é que é? Como é que é? E tal, epa, vamos aproveitar o nosso irmão que está aqui. Aquilo foi uma coisa incrível. Mas a minha mãe percebe-se que eu tenho outra mãe que me criou. E o meu amor pela minha mãe que me criou era muito grande. Ela começou a lidar bem porque dizia assim, tu tens sorte, tens duas mães.
0: Não é qualquer um.
1: Tens duas mães e tens dois pais hoje. O teu pai que te fez e este pai, este marido que eu tenho hoje, que é o pai das tuas irmãs, também é teu pai. Eu nessa altura tinha dois pais, tinha duas, mas dois mesmo de verdade, que gostavam de mim, que eu sabia.
0: Isso aí, apesar de todas as coisas que uma pessoa passa na vida, até acaba por ser recompensador, é Chico.
1: Olha, hoje já partiram todos, tanto a minha mãe, meu padrasto, meu pai, já foram-se todos embora, mas eu fui um privilegiado, eu tive dois pais e duas mães.
0: E pessoas que gostaram de ti, não é?
1: Gostavam de mim, gostaram de mim e não havia hipótese, gostavam. A minha madrasta cá, que tenho os irmãos com ela, se tu fosses lá e dissesse, olha, Dona Esperança, Esperança Montalegre, está tudo bem? Vi o teu enteado a cantar no Algarve. Arranjavas um inimigo. Chico é meu filho, não há aqui enteados, não há aqui nada. É verdade.
0: É uma boa história, foi, Chico.
1: Há muita coisa para contar. Aliás, isto eu depois estou a preparar um livro.
0: Olha que bem.
1: É uma coisa do outro mundo, porque as pessoas veem o Chico Barata está cá, mal sabem o que está aqui por trás, o como é que apareceu, como é que veio. Muita coisa para contar.
0: Mas é giro, acho que sim, é aproveitar e contar estas histórias. Nós estamos a pôr em formato áudio, não é? Aqui no nosso programa, mas a ler também deve ser uma coisa muito boa.
1: É verdade, é verdade, é verdade. Fui também, agora falamos em livro, fui desafiado pelo próprio miúdo Badochinha. O Badocha falou comigo, disse, Cota, porra, porquê que não contas como é que me apanhaste, como é que pegaste em mim, como é que transformaste em mim nesta coisa que eu hoje sou, porque hoje eu sou o que sou, mas eu devo-te muito a ti, foste tu que me mostraste o caminho, foste tu que pegaste em mim com 10, 11 anos ser lançado.
0: E tu disseste que foi o primeiro episódio do Cidade Mais, foi logo a falar dele, não é?
1: Exatamente. Eu disse assim, opa, olha, é uma boa ideia. Já tenho a pessoa até que vai escrever as coisas, tanto o meu livro como o livro, a minha cena com ele. Epá, e depois é dar o relato às pessoas e depois aquelas pessoas que escrevem maravilhosamente põem as coisas todas no lugar.
0: E depois quando tiveres o livro, tens de dizer.
1: Agora vou deixar fazer este verão e depois no próximo inverno vou caprichar no livro. Tanto o livro com o Badochinha, mas vou fazer uma coisa. Lanço primeiro o meu livro, minha autobiografia, e depois é que lanço o livro do eu e o Badochinha. O título ainda está aqui na cabeça, vamos lá ver.
0: Vais-te lembrar de alguma coisa boa, de certeza.
1: Meu amigo, um grande abraço para todos.
0: Então, até a próxima semana. Obrigado, Chico. Um grande abraço e até para a semana.
1: Estamos juntos. Um abraço.

E é assim que chegamos ao final de mais um Cidade Mais. Esperemos que tenham gostado destas últimas 3 horas de muita música, animação, informação, diversão. Espero que tenham se divertido connosco aqui na antena dos 106.5 FM. O encontro fica obviamente marcado para a próxima semana, aqui no lugar do costume, e esperamos que venha connosco para ser mais um nesta Cidade Mais. Até para a semana!

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Uma hora. 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